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Ser artista não é querer estar na moda, é olhar à roda e ver o mundo inteiro ser verdadeiro. Não é olhar para fora enquanto não se olha para dentro, não ser cinzento, não ser perfeito, bem vestido ou requintado, mas trazer o bem ao peito. É ser inteiro, ser imperfeito, delicado, por vezes desafinado. 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Não é o quadro estar perfeito que faz a obra ter sentido, é sentir no ventre o filho. 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Ser artista dá muito trabalho. É ser chão, ser emoção, ser coisa nenhuma. O artista quando morre não se esfuma. Torna-se vida na voz de quem fica, que coisa bonita. 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Não há manual de instruções que explique esse espanto. 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
2: Ao último sinal foram 2 horas.
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1: São 4 horas.
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0: 5 horas.
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1: Bom dia, são 6 horas.
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Viva então, muito bom dia, seja bem-vindo a mais uma edição do Em Linha Consigo. Até às 10 horas vamos fazer-lhe companhia com a vossa participação a chegar através do 274-800-021. Frase de participação, já sabem, a publicidade é a alma do negócio, faça publicidade na Rádio Contestável. Vamos aguardando então que o telefone toque, que vocês participem. 8 horas 8 minutos, hoje excepcionalmente não tivemos notícias em simultâneo com a Antena 1, mas já a seguir vamos ter o Em Linha Consigo até às 10.

0: E nós vamos já à primeira participação para hoje. Olá, muito bom dia. Toto, bom dia.
1: Bom dia, Sr. Zé Carlos.
0: Ora viva, falo com Manuel Raul, não é? Estão a ouvir, Sr. Manuel? Bom dia.
1: Bom dia, Sr. Zé Carlos.
0: Olá, falo com quem? Manuel Raul, do curso, não é?
1: Sim, sim.
0: Então vamos à frase.
1: A publicidade é a alma do negócio e a revista do local quando estamos a ter um bom investimento.
0: E vamos ouvir o Grupo Faradoras para dedicar a quem?
1: Para dedicar, deixe-me lá ver aqui, que eu estou aqui com um papel na mão, à Maria Adélia, à Natália da Curteira, à Georgina do Termagal, ao Luciano de Torres Vares, Pablo de Noares Balhares, Manuel Ramos, Vila Velha de Rodos, João Geirinhas, Carlos Dias Torres Vedras, Eduardo Gomes de Santarém, Quitéria Bencrença, Maria Leonor de Anciões, Maria do Rosário de Porença Nova e Maria do Rosário, Sr. Reis da Satã, António Cabo de Mar, Nina da Rosa e Minha de Marrados. E para o Sr. Zé Carlos e para o resto da equipa, com bom princípio de semana ou fim de semana. E muito obrigado e um bom almoço.
0: Muito obrigado, bom dia, um bom fim de semana e até à próxima, está bem? Muito
1: obrigado.
0: Bom dia. Grupo Fora de Horas, com Saias de Campo Maior. 8:11, muito bom dia. O 274-800-021 está de novo livre.

0: Escuro mais alguém? Olá, bom dia.
1: Olá, bom dia, José Carlos, tudo bom para vocês?
0: Tudo, e consigo também.
1: É, acabamos andando um dia de cada vez.
0: Tem que ser o Lívio de Café, não é?
1: É, sim, senhora.
0: Vamos à frase.
1: A publicidade é a alma do negócio, passa a publicidade na Rádio Condestável, que é um bom instrumento.
0: É verdade. Vamos ouvir então o José Malhoa para dedicar a quem?
1: Para dedicar à minha mulher, às minhas filhas, às minhas sobrinhas da Covilhã, Dona Carmina, do seu país, suas filhas, e a todas as pessoas do Café, e para vocês e todos também na Rádio. Bom fim de semana.
0: Muito obrigado, bom dia, um bom fim de semana. Tchau. E até à próxima também. Muito bom dia. Escutamos então a folga empregada do José Malhoa. São 8h16.

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12: Estamos de volta e o 274-800-021 está ao vosso dispor para participarem. Frase de participação, a publicidade é a alma do negócio, faça publicidade na Rádio Contestável. Vamos então aguardando que o telefone toque e que vocês participem até às 10. Isto é o Em Linha Consigo de sábado, dia 27 de junho de 2026. Tenham um bom dia, também um bom fim de semana na companhia da Contestável. Aguardamos então que o telefone...

0: Então nós vamos ao telefone mais uma vez e vamos saber quem está do outro lado da linha. Olá, muito bom dia.
1: Bom dia, Sr. Zé Carlos.
0: Ora viva, falo com...
1: Maria Adília do Curso.
0: Maria Adília, vamos então à frase.
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0: É para ouvir os parabéns e para dedicar a quem?
1: Para dedicar a especial que está a Manuel Raul.
0: Que nos completa mais um aniversário, é isso?
1: É.
0: Sim, senhora, então muitos parabéns para o Manuel Raul, não sei se há mais alguma coisa a dizer, diga. É só?
1: E para vocês todos e da rádio e o resto do auditório.
0: Ok, fica então. Muito obrigado, bom dia, um bom fim de semana. Parabéns para o Sr. Manel. E vamos ouvir então os parabéns com o Denis Brites.

0: Inês Brites, com os parabéns. E agora mais alguém do outro lado da linha. Olá, muito bom dia.
1: Bom dia, senhor José, como está?
0: Tudo bem, consigo também?
1: Vamos andando, obrigado.
0: Bernardina, em Abrantes, não é?
1: Sim, senhora.
0: Vamos à frase.
1: A publicidade, alma do nosso, faça publicidade no rádio Constela com o investimento.
0: É verdade. E vamos ouvir então o José António Reis para dedicar a quem?
1: Olha, vai para o senhor José, para todos os seus colegas e famílias, vai para o José António e famílias, vai para todos os nossos ouvintes e participantes, ou para as minhas três vizinhas, ou para os meus filhos e para as minhas netas e para o meu pequenino, para todos os doentinhos com rápidas melhoras, para quem fez anos durante a semana, os parabéns, para todos um bom fim de semana, para o senhor José, até à próxima, se Deus quiser.
0: Até à próxima, obrigado pela participação, um bom dia e um bom fim de semana.
1: Muito obrigado.
0: Até à próxima. Muito obrigado. Muito bom dia.

0: E voltamos ao telefone. Olá, muito bom dia.
1: Olá, bom dia, Zé Carlos, como está?
0: Tudo bem, consigo também?
1: Vamos escapando.
0: Fala o José Luís da Chete, Santarém?
1: Sim, senhora.
0: Vamos à frase.
1: Publicidade é a alma do negócio, eu faço a publicidade na rádio quando estava.
0: Pedro Barroso, para dedicar a quem?
1: Para mim, para si, para todos os seus colegas, para quem estiver na escuta, com um bom fim de semana, um bom de sábado, um bom almoço e alguma saúde, que é o que a gente vai precisando e não anda muito ao calor.
0: Pois, já está mais fresco, não é?
1: Já okay. Não está muito mais, já está a aquecer outra vez.
0: Já está a aquecer outra vez. Ok, fiquem então, muito obrigado.
1: Um bom dia,
0: um bom fim de semana, até à próxima. Pedro Barroso com o Cantar Brejeiro para ouvir já a seguir neste Em Linha Consigo. Estamos agora a 22 minutos das 9 horas. A seguir ao Pedro Barroso temos aí então os compromissos publicitários. Vamos já ver, então esse Cantar Brejeiro arranca, ou no mínimo se aparece, porque não te está a apetecer muito. Está aqui, acaba ele.

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7: Estamos então de volta, vamos então já voltar ao telefone onde já temos mais alguém para participar. Olá, muito bom dia.
8: Bom dia.
7: Ora viva, falo com...
8: Fala com o Fernando da Póvoa, está a chegar, está parado para o programa, já está a vir de Carcavelos para cima hoje, está bem?
7: Ora, está, muito bem. Da Póvoa da Várzea dos Cavaleiros, não é verdade?
8: E, correto, porque hoje à tarde há lá uma serenada que é para a qual eu fui convidado.
7: Ih, vai ver delas, faz bem. Bom. Então, vamos à frase?
8: Olha, ajude-me lá que a publicidade. Está bem, a publicidade é a alma do negócio, faça rádio, faça publicidade, a rádio Condestável, que é uma grande rádio.
7: Muito obrigado. O Fernando Farinha para dedicar a quem?
8: Olha, para cá, o António Antunes da Povo, o Zé da Portela, o Jorge Zé Mogueira e toda a malta lá da Vargas que me conhece, que são muitos, está bem?
7: Ok, fica então. Muito obrigado, bom dia, um bom fim de semana.
8: Obrigado,
7: obrigado, bom dia. Gatatão das 12.

0: Fernando Farinha e agora mais alguém em linha. Olá, muito bom dia.
1: Senhor José, muito bom dia. Tudo bem por aí?
0: Tudo, e consigo também, não é verdade?
1: Está bem, graças a Deus.
0: Baldina, RCA, das Abrantes, vamos à frase.
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0: Vamos então a uma dedicatória rápida para ouvir o Mortuário de Manuel Dias.
1: Para o Sr. Afonso com as melhoras, um beijinho para a Georgina, igualmente também as melhoras da família, António Costa e família, Manuel Ramos e família, Paulo Januário, Quitéria das Bem-Crenças e família, para a Silvina e Pereira das Aradas, um beijinho e as melhoras, para a Flora, se tiver a ouvir, um beijinho para ela, Maria Joaquina da Ribeira do Fernando, Joaquina Dias do Gavião, e para todos os nossos ouvintes que nos estejam a ouvir, um beijinho para todos, um bom fim de semana, às melhoras dos Joentinhos. Senhor José, bom dia, um bom fim de semana
0: e até a próxima.
1: Sempre, obrigado.
0: Obrigado pela participação, bom dia, bom fim de semana.
1: Bom dia.

0: Manuel Dias com o Amor de Pai, e agora mais alguém bem para participar. Olá, bom dia.
1: Olá, bom dia.
0: Ora, falo com quem?
1: Adelino Santos, de Abrantes.
0: Adelino, vamos à frase.
1: 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Faça publicidade na rádio contestável, que é um bom investimento.
0: É isso. Rod Stewart, para dedicar a quem?
1: Estou para a rádio e para o senhor José Carlos.
0: Muito obrigado, um bom dia, obrigado pela participação. Bom fim de semana, está bem?
1: Obrigado.
0: Até sempre, bom dia. Fechamos, depois das 9 voltamos. Até já, bom dia. Fechamos com o Rod Stewart, Baby Jane.

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17: E vamos assim para a segunda hora deste Em Linha Consigo. Frase de participação até às 10. A publicidade é a alma do negócio. Faça a publicidade na Rádio Condestável. Linha para participarem, 274-800-021.

0: nós vamos voltar ao telefone, onde já temos mais alguém. Olá, muito bom dia.
1: Bom dia, Sr. José Carlos. Tudo bem?
0: Tudo bem, consigo também?
1: Também, vamos regulando.
0: Natal e o Decodiceiro, não é?
1: É.
0: Vamos à frase.
1: A publicidade é a alma do negócio, e faz a publicidade na rádio contestada.
0: É para ouvir os parabéns, não é?
1: É.
0: Neste caso, o José Reza. E é para dizer a quem?
1: Olha, vou desejar um bom fim de semana para todos os meus amiguinhos e amiguinhas, mas hoje vai especial para o Sr. Manuel Raul, do Lar do Coço. Um grande beijinho para si e tudo bom. E bom fim de semana. E para si também, olha, um bom fim de semana e até uma próxima.
0: Até à próxima. Obrigado pela participação, bom dia e um bom fim de semana.
1: Bom fim de semana.
0: Obrigado. Vamos ouvir então o José Reza com os parabéns. São 9h11. Muito bom dia.

0: E temos mais alguém em linha? Olá, bom dia.
1: Bom dia, Sr. Zé. Fala Nina aqui da Roda.
0: Vamos à frase.
1: Faço publicidade na Rádio Contestável.
0: Nem mais. Para ouvir, então, o Sameiro e a sua banda, para dedicar a quem?
1: Ele vai já para o Sr. Zé e família, vai para os colegas aí da Rádio, vai para cima para a minha amiga Melita e filhos, e o João, e vai para o meu amigo Tony, e espero que esteja bem, para os meus colegas obreiros de Correio e Primos, para os amigos e amiguinhas que me estão a dedicar. E olha, para toda a gente que gosta que esteja a ouvir, mais um beijinho para vocês, é um bom fim de semana e um bom almoço.
0: Muito obrigado, um bom dia, um bom fim de semana, um bom almoço também e até à próxima, está bem?
1: Obrigada, senhor.
0: Muito obrigado, bom dia. Escutamos então Sameiro e sua banda.

0: E voltamos ao telefone, onde já está mais alguém. Olá, bom dia.
1: Bom dia, se quiser. Está tudo bem?
0: Tudo, e consigo também?
1: Sim, vamos indo, um dia de cada vez.
0: Tem que ser, que terem bem crenças, não é?
1: Certo.
0: Vamos à frase.
1: A publicidade é a alma do negócio, faça a publicidade no rádio quando estava, que é um bom investimento.
0: Ah, pois é, sim, senhora. E vamos ouvir então Ana e Luís Vicente, e para dedicar a quem?
1: É para dedicar aos meus familiares, principalmente aos meus netinhos, marido e filhos, ao Sr. José, aos seus familiares, e não esquecendo os seus coleguinhas todos, é para os meus amiguinhos e amiguinhas todas, que eu não tenho a cábula para não me esquecer de ninguém. Os parabéns quem fizer anos, as rápidas melhoras dos doentinhos, um bom fim de semana. Para o Sr. José, um bom fim de semana, um beijinho, até à próxima, tudo bom.
0: Muito obrigado, um bom dia, um bom fim de semana e até à próxima também.
1: Obrigada.
0: Obrigado pela participação, muito bom dia. Escutamos então a Ana e o Luís Vicente.

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0: E estamos então de volta para irmos já para a próxima participação. Olá, muito bom dia.
2: Olá, bom dia, Sr. José Carlos.
0: Ora viva, Manuel Ramos em Vila Velha de Roda, não é?
2: Exatamente.
0: Vamos à frase.
2: É publicidade e alma do negócio, invista em publicidade na rádio condestável, que é um bom investimento.
0: É isso mesmo. Vamos ouvir os Checadegas para dedicar a quem?
2: Vai para todos os sertanejenses, que isso é aí da zona da Sertã, e vai para todos os meus amigos e amigas, para o Sr. Carlos e para toda a gente. Um bom fim de semana e até quando Deus quiser.
0: Até à próxima. Obrigado pela participação, um bom dia e um bom fim de semana também para si, está bem? Até sempre.
2: Igualmente. Bem-aja.
0: Muito obrigado, bom dia. Vamos ouvir então já de seguida os Checadegas. E a espingarda do...

0: E nós estamos já em condições de ir à próxima participação. Olá, muito bom dia.
1: Bom dia, Sr. Zé.
0: Ora viva, fala com quem?
1: Manuel Beijoca, Barbacena.
0: Amigo Manuel, vamos então à frase.
1: A publicidade é a alma do negócio, faça publicidade no rede contestável, que é um dos melhores investimentos.
0: Nem mais, diz eu. E vamos ouvir então o Rui Alves para dedicar a quem?
1: Olha o nosso amigo ali, o Adelino Santos da Brantes, e a todos os nossos ouvintes, e a você e sua família, e um resto de um bom dia de trabalho, e tudo bom, e um abraço, e até à próxima, amigo.
0: Até à próxima, obrigado pela participação, um bom dia, um bom fim de semana, e até sempre.
1: Vá, obrigadinho, igualmente.
0: Vamos ouvir então de seguida o Rui Alves. Entretanto, o 274-800-021 fica de novo ao vosso dispor para participarem nesta edição do Em Linha Consigo. Recordo que a frase de participação é a seguinte: a publicidade é a alma do negócio, faça a publicidade na Rádio Contestável.

0: Realves, e agora mais alguém para participar. Olá, muito bom dia.
1: Bom dia, senhor José Carlos.
0: Ora viva, falo com...
1: Maria do Céu das Fontainhas, Santo André de Tejeira, a sogra do Rui Meiros.
0: Exatamente. Maria do Céu, vamos então à frase.
1: Publicidade é a alma do negócio, faz a publicidade na rádio quando estava ali.
0: É isso mesmo. Vamos ouvir então os amantes de Alentejo para dedicar a quem?
1: É para dedicar para si, já com um beijinho para toda a sua família, para toda a minha família também, para todos que estão a ouvir, um beijinho para todos. E um bom fim de semana, e para si também um bom fim de semana. Até à próxima e muito obrigado.
0: Muito obrigado, obrigado também pela participação. Bom dia, um bom fim de semana, está bem?
1: Até sempre. Bom para si, obrigado.
0: Obrigado, bom dia. Estamos então os amantes do Alentejo.

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1: Estamos de volta, 10 minutos para as 10, última parte estão em linha consigo, 274-800-021, está ao vosso dispor.

0: Nós estamos então já em condições de ir à próxima participação. Olá, muito bom dia.
1: Bom dia, José.
0: Ora viva, falo com o Rui Vicente. Rui Vicente. Muito bem, vamos lá, de Malpica do Tejo, não é?
1: Sim, a publicidade é a alma do negócio. Faço publicidade na Rádio Quando Estava, que é uma boa rádio, é um bom investimento.
0: É isso mesmo, muito obrigado. E vamos ouvir a Rita Guerra para dedicar a quem?
1: Olha, para dedicar já para si, José, para a sua família, para todo o auditório, aqui para a minha família também, e para todos os ouvintes que estiveram a ouvir, e para José, um bom almoço, um bom fim de semana, tudo corre bem.
0: Muito obrigado, bom dia, um bom fim de semana também para si. Até à próxima, obrigado pela participação. E vamos ouvir então Rita Guerra com Gostar de Ti. São 9h51.

0: E nós vamos à última participação para hoje. Olá, muito bom dia.
1: Olá, José Carlos, muito bom dia. Está tudo bem consigo, com a sua família?
0: Tudo, e consigo também.
1: Também se vai a onde?
0: Maria Joaquina da Ribeira do Fernando, não é?
1: Exatamente.
0: E vamos à frase.
1: A publicidade é a alma do negócio, passa a publicidade na Rádio Condestável, que é uma grande rádio.
0: Muito obrigado. Vamos despedir com o Ensoto para dedicar a quem?
1: Olha, vai já para si, para a sua família, para todos que trabalham na Rádio Condestável. Vai também para a minha família. Vai aqui para os moradores da Ribeira de Fernando. Vai para os doentes com rápidas melhoras. Quem fez anos de ontem à semana, parabéns e felicidades. E agora a minha lista habitual. Para o Sr. Afonso da Conceição, para a Joaquina Dias e para o Artur Costa. Para a Georgina e para a Gualdina e para a Flora. Para a Silvina das Arados e para a Tomásia de Sernás. Firmina dos Marrazes, Manuel Ramos, António Costa. Maria José Grange, Isabel Simões, António Cravo, Joaquim Serras, uhum. Carlos Dias da Amieiras, Paulo Januário. Para os familiares desta gente toda, com um bom fim de semana, um bom regresso à sua casa e muito obrigado.
0: Muito obrigado, um bom dia, um bom fim de semana e até à próxima, está bem?
1: Até à próxima, obrigado.
0: Muito obrigado, bom dia. Fechamos assim com o Ensoto e o Vira, nova edição da Linha Consigo logo depois das 20. Um bom dia, um bom fim de semana.

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11: Reconquista.
12: Sobre a população chamada a participar até 13 de julho, o jornal Reconquista escreve, em letras garrafais, Castelo Branco cria regulamento para a habitação. Por Penamacor, recolha de lixo motiva reclamações. Em relação à saúde, viver com um saco não é o fim do mundo. Nos incêndios, Jucal do Campo mobiliza-se para ajudar o Agostinho. Sobre as salas de aula, falta de climatização preocupa. No Rally, dois dias fantásticos para não restarem dúvidas.
11: Gazeta do Interior.
12: O jornal Gazeta do Interior destaca, com o Tejo como pano de fundo, em Rodão, os sabores têm muita música. Sobre o festival é de quinta a domingo, o semanário escreve, salva a terra, amigo, da ecologia e do ambiente. Por Castelo Branco e Vila Velha de Rodão, Rally brilha com milhares de espectadores.
11: Jornal do Fundão.
12: O Jornal do Fundão destaca a Beira Interior e escreve Região ganhou 11 mil habitantes desde 2021. O semanário destaca ainda a reportagem O Grande Orgulho de Fazer Parte das Marchas da Covilhã. No ensino superior, Universidade da Beira Interior no ranking das melhores universidades. Por Castelo Branco, Câmara contra painéis solares na Gardunha. O jornal salienta ainda, está incluída parte da região, um mapa verde que vai facilitar a instalação das renováveis. Por Vila Velha de Rodão, celebrar a vida e a obra do mestre Cargaleiro. No Ourondo, ecologia e a arte unidas num festival.
11: Tribuna Desportiva.
12: O jornal Tribuna Desportiva destaca a entrevista a António Bates, o presidente da Câmara Municipal do Belmonte, e escreve a autarquia vai reforçar os apoios às coletividades. No futebol distrital é possível ler Clube Desportivo de Alcaíns penalizado. Além da derrota, foram subtraídos 9 pontos que colocam o Académico do Fundão em segundo lugar. E André Matias, o treinador de Pedrógão de São Pedro, não sairei do Pedrógão de São Pedro sem colocar a equipa no Nacional. No torneio Freguesia, Junta de Freguesia Vales do Rio já garantiu o primeiro lugar no escalão menor 35. Na próxima sexta-feira, final mais 18 entre o Tortuzendo e as Cortes.
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0: Começamos hoje por dar destaque aos 75 anos do Instituto Vaz Terra, que se assinalaram no passado fim de semana. Destaque ainda para a Santa Casa da Misericórdia da Sertã, nomeadamente para a Valência de Creche e Jardim de Infância, que está em vistas de não poder abrir portas no próximo ano letivo. Destaque ainda para os 822 anos do Conselho de Figueirão dos Vinhos, assinalado esta semana com a presença do Ministro da Defesa Nacional, a quem lhe foi entregue a medalha de honra do Conselho. Estes e outros assuntos em destaque já a seguir. Há 75 anos, alguém sonhou que as pessoas de Cernás do Bom Jardim, sua terra natal, tinham de saber mais. E por isso criou aquilo que, na altura, era considerada uma escola de elite. Foi assim que aqui nasceu o Instituto Vaz Terra, pela mão de Libânio Vaz Terra, recordava Carlos Miranda, presidente da Câmara Municipal de Sertã, durante o almoço que assinalou esta data e onde foi possível ver alguns dos primeiros alunos deste estabelecimento de ensino.
1: Décadas atrás, Libânio Vaz Terra já sabia que não há verdadeiro desenvolvimento se esse desenvolvimento não assentar na educação, na cultura e na responsabilidade social partilhada. Libânio Vaz Terra já sabia que a aposta na educação e na cultura não é desperdício, mas sim investimento. A criação do colégio, o primeiro projeto de Libânio Vaz Terra, ofereceu-lhe o respaldo perfeito para a fundação da instituição de que hoje celebramos 75 anos de vida. O Instituto Vaz Terra foi o sonho que Libânio acalentou, talvez desde os momentos em que calcarreava os íngremes caminhos que separavam a sua aldeia natal, os Matos do Pampilhal, da escola em Cernás do Bom Jardim, ou até nas constantes visitas às roças, onde os seus trabalhadores viviam na distante ilha de Fernando Pó, no Golfo da Guiné.
0: Como lembrava o autarca, esta não foi apenas mais uma escola, ela foi pensada pelos melhores e para aqui vieram os mais competentes da altura a lecionar.
1: Este projeto foi preparado de modo profissional e inovador. Escolheram-se diretores, formou-se um quadro de professores, muitos deles estranhos a esta região. Definiu-se um modelo de funcionamento, criaram-se métodos de ensino ousados. E no momento em que Portugal vivia em plena ditadura salazarista, nascia em Cernás do Bom Jardim um autêntico oásis de liberdade e conhecimento. Não me deterei sobre os dissabores que essa ousadia haveria de trazer ao seu fundador e primeiros diretores, mas o que sei é que há uma história da nossa região antes do IVS e depois do IVS. O Instituto Vaz Terra foi o estabelecimento de ensino que permitiu retirar do obscurantismo largas centenas de alunos desta e de outras regiões que não podiam continuar os seus estudos, nem tampouco fugir àquela condenação social que já coartara a vida daqueles que os antecederam. Foi também o estabelecimento que permitiu formar muitos dos que mais tarde puderam trabalhar em prol do desenvolvimento deste e outros concelhos e também do país.
0: Carlos Miranda não deixou passar em claro os 21 anos que o ligaram àquele estabelecimento de ensino, também o moldaram como profissional e como pessoa.
1: Foram anos que me moldaram como profissional e como pessoa. Recordo com gratidão e ternura colegas, funcionários, alunos, pais e encarregados de educação, com quem partilhei sucessos e insucessos, alegrias e tristezas, festas e batalhas, muitas batalhas. E sempre percebemos, todos, que o IVS não era uma simples escola, e se o fosse, já não seria pouco. Era uma forma de estar, de sentir, de lutar por toda uma comunidade orgulhosa que queria, que quer um futuro melhor. Mas celebrar 75 anos no Instituto Vaz Terra não é apenas olhar para trás com gratidão. É também assumir com responsabilidade o compromisso com o futuro. Porque o verdadeiro legado de uma instituição como o Instituto Vaz Terra não reside nas suas paredes, nos seus arquivos ou nas memórias que guarda, mas nas gerações que continua a formar. Cada aluno que por aqui passa leva consigo um pouco deste espírito, um espírito de exigência, de liberdade, de compromisso com o conhecimento.
0: Mais que memórias, é preciso continuar a olhar em frente e nos desafios de cada dia. Carlos Miranda apontou alguns desses possíveis caminhos.
1: A resposta encontra-se, talvez, na fidelidade àquilo que esteve na sua origem, a crença inabalável de que a educação transforma vidas. E essa transformação não se mede apenas em resultados académicos, mas na capacidade de formar cidadãos críticos, conscientes e preparados para intervir no mundo que os rodeia. Por isso, ao celebrarmos este aniversário, não estamos apenas a homenagear o passado, mas a renovar um propósito, que o Instituto Vaz Serra continue a ser esse farol de conhecimento, esse espaço de liberdade e esse motor de mudança.
0: A Carla Antunes, diretora pedagógica do IVS, depois de agradecer aos antigos alunos ali presentes, que mais uma vez puderam recordar o que era aquela escola, falava na essência de um estabelecimento que tem passado por muito, mas que nunca se perdeu.
2: E ao longo destas décadas, o IVS cresceu, evoluiu e transformou-se, mas nunca perdeu as suas essências. Educar para a cidadania, para os valores humanos e para o futuro. A verificarmos como estamos quase num futuro tão próximo, com todas as melhorias que houve para quem lá esteve e renovações. Acho que é um verdadeiro testemunho daquilo que estamos a preparar para o nosso novo ano. O caminho nem sempre foi fácil, passámos por muitos desafios e o último deles foi esta tempestade que abalou a todos, nós, inclusive o IVS, mas, como tantas vezes aconteceu ao longo da nossa história, mantivemos-nos firmes, unidos e resilientes, porque o espírito do IVS sempre foi feito desta capacidade de acreditar, persistir e fazer acontecer.
0: O futuro é sempre uma incógnita, mas alicerçados no passado de uma escola de referência, encontraram sempre o rumo certo, vincava ainda Carla Antunes.
2: Sabemos que novos desafios surgirão, mas também sabemos que cada desafio pode transformar-se numa oportunidade de crescimento. Mas hoje quero dirigir uma palavra muito especial aos nossos antigos alunos. Muitos deles aqui presentes foram vocês que realmente deram os primeiros passos pelos corredores do Instituto e ajudaram a construir aquilo que somos hoje. Continuaremos certamente a honrar a confiança de todos aqueles que caminham connosco, mantendo vivo o compromisso de inovar, crescer e contribuir para o desenvolvimento da nossa região com a mesma dedicação, coragem e determinação que nos trouxeram até aqui. E, usando as palavras do Sr. Padre Paulo, o IVS continua a marcar gerações.
0: Recordo que estas comemorações foram marcadas pela inauguração do espaço do Centro Tecnológico Especializado do Instituto Vaz Serra, um estabelecimento que custou mais de 1 milhão de euros, financiado pelo Plano de Recuperação e Resiliência, e que no IVS serviu para reequipamento e robustecimento da infraestrutura tecnológica através da modernização de espaços e equipamentos, ampliando a capacidade instalada. A Santa Casa da Misericórdia da Sertã realizou obras nas instalações da creche e jardim de infância O Pinheirinho, fruto de uma candidatura ao Plano de Recuperação e Resiliência no valor de 118 mil euros para a ampliação da creche para mais 20 lugares e a remodelação para 64. Candidatura aprovada, a Segurança Social veio agora levantar entraves ao que foi feito e ao restante edificado, relatou-nos Vítor Cavalheiro, provedor da Santa Casa da Misericórdia da Sertã.
3: Acabaram por condicionar a obra que fizemos a tudo edificado existente. Portanto, há esta obra, esta casa tem muitos anos, foram-se fazendo obras, não sei se licenciaram-se, não, provavelmente não terão sido na altura licenciadas, e agora somos confrontados com esta situação que não nos autorizam a abertura das salas, porque teremos que fazer algumas obras no edificado, naquilo que já existe.
0: Em face desta situação, a creche pode não abrir no próximo ano letivo. Em face da intransigência da Segurança Social, Vítor Cavalheiro está disposto a fazer obras que lhe são pedidas, incluindo o bebedouro no recreio para as crianças, mas precisa de tempo.
3: Nós estamos disponíveis para isso. Agora, o que eu entendo é que devia ser estabelecido um acordo, um timing, para que essas obras pudessem efetivamente ser realizadas. Embora algumas delas eu nem concordo que tenham que ser realizadas. Há aqui uma recepção, casas de banho para o público, sala de reuniões para a direção quando nós temos os serviços centralizados, para os serviços administrativos quando nós temos serviços centralizados. Portanto, há aqui cumprir a lei, olhar para a lei e pronto, e tudo o que cá está, não há aqui desvios. Epá, eu acho que isto é incompreensível e inadmissível.
0: Vítor Cavalheiro lamenta que a Segurança Social só tenha acordado agora, quando tem acordos com a instituição há muitos anos e nunca encontrou problemas. Só os viu agora porque a instituição tentou aumentar a sua capacidade.
3: Se nós não tivéssemos apresentado a candidatura e tivéssemos feito a obra sem projeto ou com um projeto interno nosso, sem o submeter às entidades, não havia problema nenhum, a obra estava feita. Agora, como nós candidatámos, pronto, E então estão a condicionar, como eu já disse, estão a condicionar aquilo que foi a candidatura para a remodelação do espaço a todo edificado. Ora, pronto, e eu posso ser, como eu já digo, há situações. Portanto, nós estamos aqui a falar de uma lei, a lei é de portanto, é um decreto-lei. Foi o que é o que existe e foi aquilo que me foi falado lá na Segurança Social, é a portaria 262/2011. Juridicamente, eu não sou jurista, mas...
0: Sobre a portaria que é evocada pela Segurança Social para estes entraves, Vítor Cavalheiro acredita que não se adapta à realidade que ali está.
3: Juridicamente até tenho algumas dúvidas que tenha que ser assim, porque já falei com o nosso jurista, com o nosso, portanto, assessor jurídico da Santa Casa, e o que é que diz aqui? As novas creches a desenvolver edifícios a construir de raiz ou em edifícios já existentes a adaptar para o efeito. A novas creches, não sei se, mas isto é uma questão jurídica que nós também estamos agora aqui a analisar. E tudo o que tínhamos que fazer para benefício e para melhoramento, quer das instalações, quer para os nossos colaboradores, quer para as crianças, nós estamos sempre disponíveis para isso, claro. Agora, acho que é muito penalizador condicionarem, portanto, a abertura ou a autorização para nós ocuparmos aqueles dois espaços, aquelas duas salas, condicionar a tudo, portanto, tudo para entrar, a tudo de décadas, digo eu até.
0: Vítor Cavalheiro lamenta que o edifício organizacional da Segurança Social não trabalha em sintonia, já que mantém os acordos, que já vêm de trás, e agora o setor das obras e arquitetura estejam intransigentes em face das exigências que só agora deram conta.
3: É os acordos, porque estamos aqui a falar de dois setores na Segurança Social, que aquilo é um mundo, claro. A Segurança Social na parte das obras, na parte da arquitetura, e a Segurança Social na parte das respostas sociais. As respostas sociais, nós temos os acordos normais e mantemos. Agora temos essa dificuldade de ter uma sala com mais 20 crianças e não poder utilizar aquele espaço. Porquê? Nem particularmente porque temos que ter a autorização da Segurança Social, ainda que os pais quisessem cá colocar as crianças, não é? Vamos lá colocá-los e nós recebíamos, temos condições para isso, mas também não nos permitiriam. Nem através do alargamento do acordo que já temos. Nós temos um acordo para 90, seria um acordo para 110, crianças em creche. Mas eu tenho esperança que isto se resolva, não é?
0: Para esta situação, a direção da instituição tem estado a explicar a situação aos pais encarregados de educação, bem como às autoridades, como é o caso da autarquia. Para os pais, tem sido uma situação de grande preocupação, explicou-nos a Sónia Santos, diretora do Pinheirinho.
4: Nós deparamos-nos aqui com pessoas a chorar, a implorar, a dizer que fazem tudo o que for preciso. Esquece, não depende de nós, misericórdia, eu não tenho resposta para estas famílias. O ano passado, terminámos o ano letivo com uma lista de espera de 80 e poucas crianças. Pronto, entretanto, renovámos as matrículas e agora estamos num procedimento novo de matrículas. Estamos com 125 inscrições para creche, se pudermos receber 90. Ficam as outras de fora, se pudermos receber 120, já só ficam 5 famílias de fora. Até esta data, porque as inscrições estão abertas ao longo de todo o ano letivo e estão sempre a aumentar.
0: Desde o passado dia 13 de junho, que o Centro Distrital de Castelo Branco, do Instituto da Segurança Social, conta com nova diretora, trata-se de Maria Clara Diogo, e de quem Vítor Cavalheiro espera a abertura para resolver esta situação. A Rádio Condestável já questionou a Segurança Social de Castelo Branco sobre esta situação. Aguardamos resposta.
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14: Corria o ano de 2022, quando Emma Gomes, agora com 33 anos, e Tiago Paes, com 37, reiniciaram a sua vida no Conselho de Sertã, no lugar de Chão da Forca. Adquiriram um imóvel e começaram a erguer um sonho fora da metrópole. O sítio, mais calmo e seguro, fixou este casal no Conselho e segurou-o a um projeto que queriam para a vida. Tudo parecia estar a dar certo, mas a madrugada de dia 28 de janeiro deste ano chegou, e com ela a força da

0: Quem vive aqui sabe que o dia teve de sol, mas a noite foi horrível. E, portanto, voltámos a ter a casa ainda pior do que quando a comprámos.
1: A tempestade levantou o telhado e a água da chuva infiltrou-se pelas paredes, danificando interruptores, estragando brinquedos e inundando o chão. 5 meses depois, o rastro de destruição deu lugar a uma umidade persistente que insiste em não desaparecer.
0: As divisões, à exceção de uma casa de banho, meteram água e essa água, portanto, estragou-nos tudo aquilo que nós tínhamos efetivamente remodelado, tudo aquilo que nós tínhamos inovado, os nossos bens, brinquedos das nossas filhas, os nossos móveis, algumas roupas, portanto, tudo isso foi perdido na noite a seguir, derivado da água que nos entrou por todo o lado.
1: A cobertura da casa voou, literalmente?
0: Sim, literalmente a cobertura da casa voou. Saiu com as paredes agarradas que estavam portanto, chumbadas nas paredes do sótão e ficámos portanto, com um espaço com cerca de 95, 100 metros quadrados do total da casa sem cobertura nenhuma. Portanto, ficámos apenas com uma pequena placa que separa o resto de chão propriamente do sótão, que não segurou a água porque fez uma espécie de piscina e a água portanto, infiltrou-se por candeeiros, pelos interruptores, tomadas. Portanto, havia água literalmente a sair de todo o teto, de todas as paredes.
1: O casal viu-se obrigado a reconstruir o seu projeto praticamente do zero. Levantou chãos, ergueu muros, recolocou telhas e refez toda a estrutura da casa, arrancando, inclusivamente, as portas interiores. Pelo meio, foi necessário reinventar espaços para tentar contornar a umidade que ameaça ficar instalada por muito tempo. Têm sido meses complicados, como confessou Emma Gomes.
0: Tivemos que recomeçar, foi um pouco difícil porque a chuva... foi muita, não era fácil colocar o telhado enquanto estivesse a chover, só o conseguimos colocar já perto de março, porque não conseguimos todo fazer trabalhos, era preciso mexer em massas, era preciso reconstruir paredes, portanto era preciso fazer uma nova base para o telhado e isso não era possível enquanto estivesse a chover e portanto só em março é que se realmente conseguiu refazer toda a estrutura, colocar novamente, fazer o fecho total do telhado.
1: Por terem um crédito à habitação, o imóvel estava coberto por um seguro, mas nem o recurso à seguradora correu como esperado. Conseguir que o perito se deslocasse ao local para avaliar os estragos demorou mais de um mês, um impasse que só se resolveu após reclamações formais no livro de reclamações.
0: Portanto, a nossa seguradora enviou-nos um perito porque nós apresentámos cerca de 4, 5 reclamações mesmo no livro de reclamações, porque não havia nenhuma resposta. Tudo aquilo que nos diziam é aguardem, aguardem, aguardem. E, portanto, andámos assim semanas e semanas com aguardem, aguardem e aguardem. Não era o nível mais básico, mas era um seguro, portanto, que não tinha apólices totais, não tínhamos recheio, por exemplo. E vimos também abraços com problemas com o seguro, porque, como se costuma dizer, os seguros são bons para se pagar, mas quando efetivamente é preciso alguma ajuda, nós entramos aqui, portanto, numa situação de subseguro, porque os preços por reconstrução estão muito elevados, nós não tínhamos, portanto, o nosso seguro atualizado com o preço ao dia, portanto, do dia 28 de janeiro, e entramos, portanto, aqui numa situação de seguro e aquilo que o seguro nos pagou é e foi manifestamente insuficiente para fazer face a tudo aquilo que nós tivemos de despesa. Portanto, nós só aqui nesta casa, dos 3 orçamentos que obtivemos, o orçamento mais baixo são cerca de 64 mil euros. O que o seguro nos pagou foi mesmo uma pequena parte daquilo que efetivamente é o valor que nós podemos usar para voltarmos a ter a casa habitável, digamos assim.
1: Num chão que julgavam seguro, a seguradora irá cobrir apenas 66% do total das despesas. Pelo meio, o casal contou com o apoio da Comissão de Coordenação e Desenvolvimento Regional do Centro na ordem dos 8 mil euros, mas as contas já estão feitas e a soma dos apoios e das indemnizações não vão chegar para reabilitar uma habitação que já carregava o peso de um crédito bancário. O regresso a casa aconteceu no passado dia 12 de abril, mas os constrangimentos continuam a ser a forca que impede esta família de recuperar a verdadeira normalidade.
0: Não temos a casa ainda pronta e os custos que ainda temos, ainda vamos a ter no futuro, porque, como vocês viram, portanto, as paredes ainda estão a secar, não podemos ainda fechar tetos, não temos ainda o chão colocado em toda a casa, portanto, ainda vêm daqui muitas obras que terão que ser feitas e ainda muita mão de obra, que neste momento é aquilo que mais pesa nos orçamentos, porque efetivamente é difícil arranjarmos alguém para trabalhar e é difícil, e os preços são sempre na casa das centenas de euros por dia, para podermos ter aqui pessoas especializadas a trabalhar e portanto ainda temos manifestamente aqui um grande esforço financeiro para fazer, portanto, face àquilo que é efetivamente o valor real dos nossos prejuízos com aquilo que recebemos.

0: Emma e Tiago fazem questão de agradecer todo o apoio material recebido e os donativos angariados, não só para si, mas também para os vizinhos. Não esquecem o desumidificador que o Rotary Club de Tavira lhes fez chegar, nem os alojamentos temporários em casa de amigos e no convento da Sertão Hotel, cujo pagamento foi totalmente suportado pela empresa onde Tiago Paes trabalha. Contudo, a par das dificuldades financeiras e habitacionais, o casal depara-se ainda com outro obstáculo. Ali, no lugar de Chão da Forca, a fibra ótica continua a não chegar. A Mel vai apenas remediando um serviço de telecomunicações que já deveria estar totalmente reposto.
1: Que dentro de casa não conseguimos efetivamente fazer nenhuma chamada nem aceder à internet, não conseguimos abrir uma simples página do Google. Neste momento, portanto, já solicitámos a reinstalação do serviço de fibra e continuamos a aguardar ainda, portanto, que seja reposto. Sabemos que tanto nós como outros vizinhos aqui próximos não têm, porque houve aqui, portanto, houve vários danos ao nível das infraestruturas que estavam aqui a servir esta localidade e, portanto, continuamos sem serviço de fibra e sem nenhuma resposta por parte da operadora Mel.
2: Quantas reclamações já fizeram?
1: Ora, eu tenho ido à loja cerca de uma, duas vezes por semana, tenho apresentado também várias reclamações online, não sei precisar quantas, porque efetivamente já passaram 5 meses, temos estado um bocadinho mais atentos a isto e a reclamar mais provavelmente desde meio de abril. A loja Mel emprestou-nos aqui um router Mel, mas pronto, lá está, os dados aqui em casa ainda não são os ideais, a internet, nós estamos os dois em teletrabalho e portanto acaba por ser um pouco mais complicado também. Ainda por cima mexemos com partes gráficas, com programas que é preciso fazer o download de tamanhos muito grandes e acaba por ser um pouco complicado tanto trabalhar aqui com esta insuficiência móvel. Sim.
0: A viver relativamente perto do pai, Emma Gomes lamenta que este ainda não tenha sido acompanhado como devido pelas entidades competentes.
1: No caso do meu pai, que tem mobilidade condicionada, teve um problema de saúde ao sexto dia depois da tempestade, ninguém da junta foi lá, ninguém da câmara foi lá, portanto tivemos que ser nós familiares, efetivamente, a ajudá-lo. E nós estávamos na condição porque estávamos, não é? Mas acho que houve aqui há um pouco de falta de preparação e um pouco também de falta de respostas por parte de órgãos, seja a Câmara, seja a Segurança Social, seja Ministério da Saúde. Portanto, existe aqui um pouco de falta de resposta para quando existem estas situações. Eu sei que é uma situação completamente nova, esperemos que não se volte a repetir ainda, que tudo indica que possa voltar a acontecer, mas efetivamente é preciso que haja aqui uma preparação para realmente que as pessoas se sintam acolhidas e para que possa realmente haver um apoio. Lá está, às vezes, sim, um dizer vai correr tudo bem, faz toda a diferença.
0: Na instabilidade de tantos dias difíceis, valeu a Emma Gomes uma força emocional que abanou, mas nunca quebrou. O apoio psicológico revelou-se inevitável para superar os momentos mais negros e essencial para conseguir enfrentar o futuro. Emma defende, aliás, que este acompanhamento deva continuar no terreno, uma vez que o dia da tempestade foi profundamente traumático para muita gente na região. Atualmente, o casal já tem parte da casa operacional. Espera, até ao final de agosto, conseguir ter o espaço totalmente recomposto, com um chão finalmente firme e seguro, para poder desfrutar da infância das filhas.
3: A tempestade Kristin deixou marcas no território que irão perdurar no tempo. E esta quarta-feira, dia 24 de junho, dia do feriado municipal do Conselho de Figueirão dos Vinhos, esses momentos foram lembrados por todas as forças políticas durante a sessão solene que teve lugar na Casa da Cultura e presidida pelo Ministro da Defesa Nacional, Nuno Melo. Carlos Lopes, presidente da Câmara Local, lembrou que perante tamanha adversidade e passados os primeiros momentos de choque, houve que deitar mãos à obra e viu nas pessoas do seu conselho aquilo de que todos falam, a resiliência de um povo que está habituado a reerguer-se depois de mais uma catástrofe.
4: Figueirão é assim, destruído ou por incêndios como os de agosto de 1961 ou os 17 de junho de 2017, seja na sequência da tempestade, Figueirão renasce, recompõe-se e começa de novo. O seu povo resiliente, forte e destemido mobiliza-se para responder e continuar a fazer história. É essa a nossa responsabilidade, é esse o nosso foco, é essa a nossa missão. Estimadas e estimados amigos, definimos com prioridade do nosso mandato unir os figueirenses e desenvolver o Conselho. A este propósito, permitam uma saudação muito especial aos seus vereadores pelo clima construtivo e de pacificação política que temos promovido nestes meses, sabendo encontrar, apesar das naturais diferenças de opinião e estratégias, um denominador comum: servir Figueirão e os figueirenses.
3: Esta tempestade pouco alterou o rumo definido. As apostas mantêm-se, já que serão elas que poderão alavancar o concelho rumo ao futuro que todos ambicionam.
4: A nossa estratégia de desenvolvimento do concelho tem assentado na aposta em três eixos fundamentais: a aposta numa política de marketing territorial, a promoção de iniciativas de desenvolvimento económico baseadas na atração e promoção de investimentos por via de ações de diplomacia económica e na definição de políticas e do reforço da coesão social. É com orgulho que podemos já elencar algumas iniciativas que materializam os objetivos atrás definidos e que passam pela reabilitação de espaços e do património público. O lançamento das bases de uma política de habitação capaz de responder à necessidade da fixação de jovens e de nobres residentes por via da construção de habitação com rendas acessíveis e também, no âmbito do primeiro direito, a abertura da escola, do ensino profissional, a implementação de novos regulamentos no âmbito social capazes de reforçar o apoio à população mais idosa e dependente.
3: A par destas iniciativas, Carlos Lopes tem estado a exercer uma diplomacia empresarial para promover o território como um local de excelência para empresários ali se fixarem. Para tal, está já a ser trabalhada uma nova área empresarial, entre outras.
4: Vamos apostar na criação de uma nova zona empresarial com foco na bioeconomia, numa política de habitação capaz de responder às necessidades da classe média e dos jovens, na aposta da educação, da prestação de cuidados de saúde e do alargamento dos apoios sociais, na regeneração urbana e da valorização e conservação dos espaços públicos, do turismo e do ambiente, com a incrementação do programa e do projeto do Centro de Recuperação dos Ecossistemas Ribeirinhos em Campelo, com o projeto de Ciência Viva com a reabilitação do Cabeço do Peão e com a recuperação de linhas de água e na promoção de ações efetivas no domínio da proteção civil, que tornam o nosso concelho mais resiliente e preparado para enfrentar as catástrofes.
3: E como o pedir não custa, na presença do Ministro da Defesa, pasta que tem nos dias de hoje forte relevância, não deixou de pedir algo para o concelho ligado a este setor.
4: Para este desafio, contamos com o apoio do Governo, pelo que, aproveitando o ensejo, lanço o repto a Vossa Excelência, Senhor Ministro da Defesa Nacional, para que possa o Conselho de Figueira dos Vinhos ser contemplado na estratégia mais abrangente de investimento no que se refere ao cluster da Defesa Nacional, que será aposta de decisiva no próximo quadro comunitário de apoio. Veja se nos consegue trazer para aqui um quartel que nós agradecemos.
3: Já quanto ao título de cidadão honorário atribuído ao Ministro da Defesa Nacional, Carlos Lopes justificou com a ajuda que este deu nas horas seguintes à tempestade Christine ter isolado o concelho.
4: Respondeu também, de forma imediata, Vossa Excelência, Senhor Ministro da Defesa Nacional, que para o nosso concelho mobilizou extensos recursos humanos e materiais que permitiram responder e resolver as situações de maior urgência. Soube Vossa Excelência transmitir ao Conselho a solidariedade nacional do Governo e do Estado. Figueirão não esquece o seu gesto, Figueirão não esquece o seu empenho, a sua sensibilidade, a sua ajuda, e por isso Figueirão é-lhe reconhecido e vai distingui-lo como cidadão honorário, conferindo-lhe a medalha de honra do nosso concelho.
3: Nuno Melo, Ministro da Defesa Nacional, fez questão de dizer que não fez mais do que a sua obrigação e gostaria de partilhar com as Forças Armadas este título.
5: Sr. Presidente, eu não fiz mais do que a minha obrigação. E gostava até de lhes contar uma história, porque é curiosa e tem que ver com este, exatamente conforme como nos lançamos para este desafio. Quando o Sr. Presidente de Câmara me telefonou, logo no primeiro dia, eu perguntei ao Sr. Presidente de Câmara quais são as suas três principais preocupações. E disse-me: comunicações, energia e coberturas. Coincidentemente, horas antes, tinha-me telefonado uma grande empresária do norte do país, do Minho. E tinha-me dito: Nuno, tenho à disposição das Forças Armadas 40 km de tela para serem utilizadas. E uma coisa casou com a outra. O Exército tratou do transporte e as telas rumaram direto a Figueira dos Vinhos. Isto para dizer o quê? é que se os poderes públicos não fizeram mais do que a sua obrigação, esta disponibilidade mostra o melhor de um povo que se mobilizou para se ajudar entre si.
3: Terminada a fase de socorro às populações e fazendo parte do Comando Integrado de Prevenção e Operações, o Exército tem continuado a fazer o seu papel no desimpedimento de caminhos.
5: Nesta fase, neste enquadramento do CIPO, um destacamento de engenharia do Exército desbravou já 72 km de caminhos florestais para limpar áreas afetadas pelas intempéries em Figueirão dos Vinhos e criando condições para circulação de viaturas de emergência durante a época crítica de incêndio. Isto é muito importante quando nós sabemos que temos milhares e milhares e milhares de hectares que têm que ser limpos e o Estado não tem capacidade para num só ano o fazer. E por isso tem que determinar o que pode, de forma prioritária, para que nestas previsões que são muito difíceis para os próximos meses, o impacto possa ser menor.
3: Como acontece neste dia, são também agraciados com a medalha de bons serviços os colaboradores do município que se aposentaram no último ano. Este ano foi ainda agraciada a secretária de Apoio à Presidência, Manuela de Almeida, que ao longo dos seus 35 anos de serviço trabalhou já com 4 presidentes, tendo sido sempre reconhecida a sua competência e lealdade.
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0: As águas do Trísio no território da União de Freguesias de Cernache, de Monjardim, Esperal e Palhais, no concelho da Sertã, são palco estes dias 27 e 28 de dois momentos do Campo Lendário Nacional de Natação, com a realização do Open e o Campeonato Nacional de Verão de Águas Abertas e ainda da segunda travessia do Trísio. Como descreve o município da Sertã, estes eventos irão reunir atletas federados, praticantes, amadores e visitantes num cenário de excelência junto à Albufeira do Zêzere, reforçando o posicionamento do Trísio como destino privilegiado para a realização de competições desportivas ligadas ao meio aquático. Esta é uma atividade que, de acordo com o Presidente da Câmara Municipal da Sertã, se reveste de grande importância para o concelho, pois traz muita gente a um local que reúne condições de excelência para a prática desta modalidade.
14: Esta atividade naturalmente reveste-se de grande importância para o concelho, na medida em que esta atividade traz centenas de pessoas para participar nesta competição. Sabemos que o concelho da Sertã, em particular a Albufeira do Trísio, reúne condições de excelência para a realização de competições de natação em águas abertas, constituindo-se como um local de reconhecido potencial para o acolhimento deste tipo de iniciativas.
0: Ambas as provas contam com a organização da Federação Portuguesa de Natação em parceria com a Associação de Natação Interior Centro e Município da Sertã. Marca ponto final por aqui, neste espaço regional. Regressamos às 13 com mais informação local e regional.
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1: Meio-dia, muito boa tarde.
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uma fantástica balada este All My Love, os Coldplay, de Chris Martin, o segundo avanço para o novo álbum da banda britânica. Muito bem-vindos à Antena da Contestável, já estamos ao som da música, um bom início de tarde, um ótimo sábado, primeiros minutos desta hora 1 com Imagine Dragons, Steady Swims e muito mais. Boa viagem, se for na estrada, tenha um super fim de semana.

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One Direction, Niall Horan com Evan. Lá atrás juntámos Friendly Fire dos Linkin Park. Ao som da música, na sua rádio preferida, um bom início de tarde, tenha um excelente fim de semana. Agora fazemos play neste Too Sweet dos Ozier, depois vamos relembrar os Cranberries sem Animal Instinct.

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Merece nota máxima este Die With A Smile. É Lady Gaga e Bruno Mars no cair do pano da hora 1 de Ao Som da Música. Ainda tempo para recebermos os Air Traffic, tema que nos vai conduzir até ao fecho da hora. Às 13 em ponto, a informação local e regional vai regressar à antena. Depois está convidado para a segunda hora desta edição. Continuo desse lado.

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3: Muito boa tarde, são agora 13 horas.
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3: Final de manhã de sábado, 27 de junho, chegou a altura de atualizarmos a informação local e regional. Este fim de semana, Vila Velha de Ródão reveste-se de sabores do Tejo, uma montra de resiliência e de oportunidades após as tempestades do início do ano. Este ano, a bilheteira da feira é solidária e reverte a favor dos bombeiros. Luís Biscaia.
4: O recinto da Senhora da Alagada, em Vila Velha de Ródão, é durante este fim de semana o espaço para os sabores do Tejo, a mostra do que de melhor o concelho tem em termos empresariais e associativos. Este ano, a feira tem uma particularidade. As entradas no recinto são pagas e têm um propósito, ajudar os bombeiros locais a custearem as obras do quartel gravemente afetado pela passagem da tempestade Christine, lembrava António Carmona, presidente da Câmara Local, na abertura oficial do certame.
5: Para além da cobertura literalmente arrancada, será necessário reparar tetos falsos, paredes e instalação elétrica num total que ultrapassa os 180 mil euros. Uma obra que era ainda relativamente nova, o quartel foi todo restaurado pelo anterior executivo.
4: Como referia o autarca, depois das tempestades, o mais fácil era cancelar os eventos, mas, no entender de António Carmona, isso iria agravar ainda mais a condição financeira de alguns que fazem desta feira uma forma de impulsionar os seus negócios. No rescaldo das tempestades, o concelho sofreu danos consideráveis. Só na rede viária foram reportados mais de 2 milhões de euros de prejuízos e em edifícios municipais mais de 1 milhão.
5: O agrupamento de escolas de Vila Velha de Ródão, onde os custos de reposição da cobertura e verificação da instalação elétrica ascendem aos 700 mil euros. A zona do Cais de Ródão, Bar do Cais e Passeio Pedonal do Incharrico, onde em conjunto os danos atingem os 400 mil euros. Mas a tempestade não deixou quase edifícios e construções municipais incólumes, tendo afetado também o Parque de Caravanismo e o Centro Náutico, a Ponte Pedonal do Incharrico, ou as coberturas e outros aspectos de espaços como o Ginásio Municipal, o Centro Náutico, a Biblioteca Municipal e a Casa de Artes e Cultura do Tejo, a Loja do Cidadão, a Escola de Gavião de Ródão, o Estádio Municipal aqui em frente, as Piscinas de Fratel e a Casa de Alfândega.
4: Apesar de todas as adversidades do início do ano, o concelho não parou e hoje há um conjunto de obras a decorrer, desde logo um novo edifício para o segundo e terceiro ciclos do ensino básico do Agrupamento de Escolas de Vila Velha de Ródão.
5: Um investimento de 2,3 milhões de euros, apoiado em 2 milhões de euros pelo PRR e que tinha impertrivelmente que terminar até dia 30 e que vai permitir de acomodar em condições de conforto e segurança o número crescente de alunos registados nos últimos anos a frequentar o agrupamento de escolas e a que se juntou recentemente a oferta do ensino secundário. Ainda nesta área, já se iniciou a empreitada para a construção da nova creche municipal, um investimento necessário e que ascende a cerca de 1 milhão de euros de investimento, que vai resolver o problema da falta de vagas na creche com que nos temos deparado nos últimos anos, devido ao aumento da população residente, e que vai permitir continuar a apostar na fixação de famílias e jovens no nosso concelho.
4: Na área da habitação, continuam em desenvolvimento vários projetos.
5: Para além do loteamento da Avenida da Serra, que se encontra a decorrer a bom ritmo e vem proporcionar aos munícipes o acesso a 12 fogos de tipologia T2 e de 14 de tipologia T3, que serão destinados à habitação a custos controlados com investimento global de 4 milhões de euros, vimos recentemente serem concluídos 2 projetos habitacionais, num total de 4 fogos, destinados a arrendamento acessível em Vila Velha de Ródão e Fratel, e que em breve esperamos poder colocar à disposição dos nossos municípios.
4: Presente nestas cerimónias, Rui Rocha, secretário de Estado da Proteção Civil, reforçou a ideia de o ingresso no espaço da feira reverter para os bombeiros. Como disse, nas horas de grande aflição, foram e são sempre eles que lá estão.
6: No momento em que o caos se instalou e as populações mais desesperavam, foram os nossos bombeiros, como sempre, que disseram presente. Foram eles que, abnegadamente, avançaram sem hesitar para a linha da frente, enfrentando o perigo para proteger as nossas vidas, os nossos bens e as nossas famílias. Se hoje aqui estamos reunidos é também porque a coragem e o sacrifício destas mulheres e homens foram um escudo protetor contra a fúria da natureza. Por essa razão, e porque é nosso dever moral cuidar de quem cuida de nós, saúdo com muita alegria a iniciativa de cada bilhete vendido possa reverter diretamente para a Associação Humanitária com vista à recuperação do seu quartel de bombeiros aqui em Vila Velha do Ródão.
4: Esta feira mostra que estes territórios são mais do que territórios com problemas, são também territórios de oportunidades.
6: Esta feira permite-me também uma afirmação daquilo que somos enquanto país. Num tempo em que tantas vezes fala dos desafios dos territórios de baixa densidade, importa recordar que estes territórios não são apenas espaços que enfrentam dificuldades. São também territórios de oportunidades, de autenticidade, de qualidade de vida, de inovação e de enorme potencial económico, turístico e cultural.
4: No cartaz dos espetáculos passa esta noite por Diogo Pissarra, segue-se o DJ Wilson Honrado e ainda o projeto Let's Control de 18s. Amanhã a noite contará com os veteranos Chutes e Pontapés, cabendo ao DJ Peter Knox o encerramento do certame, como já é a tradição na Feira dos Sabores do Tejo.
3: Feira dos Sabores do Tejo, esta montra de resiliência e de oportunidades após as tempestades, acontece em Vila Velha de Ródão até amanhã, domingo. As águas do Trísio no território da União de Freguesias de Cernache, de Monjardim, Esperal e Palhais, no concelho da Sertã, são palco estes dias 27 e 28 de 2 momentos do Calendário Nacional de Natação, com a realização do Open e o Campeonato Nacional de Verão de Águas Abertas e ainda da segunda travessia do Trísio. Como descreve o município da Sertã, estes eventos irão reunir atletas federados, praticantes, amadores e visitantes num cenário de excelência junto à Albufeira do Zêzere, reforçando o posicionamento do Trísio como destino privilegiado para a realização de competições desportivas ligadas ao meio aquático. Esta é uma atividade que, de acordo com o Presidente da Câmara Municipal de Sertã, se reveste de grande importância para o concelho, pois traz muita gente a um local que reúne condições de excelência para a prática desta modalidade.
7: Esta atividade naturalmente reveste-se de grande importância para o concelho, na medida em que esta atividade traz centenas de pessoas para participar nesta competição. Sabemos que o concelho da Sertã, em particular a Albufeira do Trísio, reúne condições de excelência para a realização de competições de natação em águas abertas, constituindo-se como um local de reconhecido potencial para o acolhimento deste tipo de iniciativas.
3: Ambas as provas contam com a organização da Federação Portuguesa de Natação em parceria com a Associação de Natação Interior Centro e Município da Sertã. E o Sertanense Futebol Clube está a levar a efeito mais uma edição do Sertan Cup, o torneio de formação sub-13, a realizar-se hoje e amanhã. A cerimónia de abertura já aconteceu, a de encerramento terá lugar amanhã pelas 19 horas. De acordo com o clube, a edição deste ano conta com participação de 32 equipas masculinas provenientes de vários distritos do país. Está a ter lugar nos campos de futebol da Sertan, Capsudo e Cernache do Bom Jardim. Como novidade desta edição, também um torneio feminino com a presença de 4 equipas. Este torneio mantém o cariz social, tendo além da vertente desportiva as atividades lúdicas como fan zones, espetáculos musicais, bares e pontos de restauração. De referir também o seu cariz de responsabilidade social através do apoio monetário à PPA-CDM do Pinhal e Cersei Caper de Castanheira de Pera.
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3: Condestável. 9 minutos depois das 13, dizemos ainda que o tempo vai continuar pouco nublado ou limpo, apresentando-se em geral muito nublado até a final, até a partir do final da tarde. Há a possibilidade de ocorrência de períodos de chuva fraca e o vento sopra fraca moderado, a temperatura mínima desce um pouco. Depois, amanhã, vamos continuar com o céu pouco nublado ou limpo, apresentando-se geralmente muito nublado até meio da manhã, com possibilidade de ocorrência de chuviscos, vento fraco ou moderado, superando por vezes forte nas terras altas, temperatura máxima sobe um pouco amanhã. Temperaturas máximas, mas para hoje, começamos com as capitais de distrito. Coimbra, Leiria deverão chegar aos 25 graus, Santarém 29, Porto Alegre 30, Castelo Branco deverá atingir 32 de máxima. Na nossa região, o Conselho da Pampilhosa da Serra deverá alcançar 24 graus de máxima, Figueirão dos Vinhos e Castanheira de Pera 25, Pedrógão Grande 26, estão previstos 27 de máxima para Vila de Rei, Ferreira dos Ezes, Oleiros 28, Mação 29, depois Sertão, Proença Nova e Cerdoal 30, Penamacor 30, Vila Velha de Ródão 32. Em Cernache do Bom Jardim, os termómetros marcam nesta altura 29 graus. Tenha um excelente sábado na companhia da Condestável.
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23: Bom fim de semana, um ótimo sábado na companhia de Condestável, hora 2 de Ao Som da Música na sua rádio preferida. Bom almoço, por aqui pode sempre degustar a melhor banda sonora. Taylor Swift e Post Malone, próximos minutos com Fourth Time, depois a Vampire de Olivia Rodrigo.

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É poderosa voz de Benson Boone em Beautiful Things, nesta hora 2 de Ao Som da Música, a caminho das 14 horas. Um bom início de tarde deste sábado. Tenha um excelente fim de semana, sempre bem sintonizado na Contestável. Luís Capaldi é o próximo convidado. Fazemos play neste Forgive Me. Daisy.

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É a música nova de Rose, chama-se Number One Girl. Lá atrás, Close Your Eyes, de Michael Bublé. Está assim completa a hora 2 de Ao Som da Música. Para os últimos cartuchos, ainda A Thousand Years, a versão de James Arthur. Depois das 14 horas, marcamos encontro para a terceira e última hora desta edição. Vai mesmo valer a pena continuar desse lado, na companhia da Contestável. Heartbeat.

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um single intemporal, este Somebody That I Used To Know, o tema que deu a conhecer ao mundo a voz de Gautier. Terceira hora de Ao Som da Música, um ótimo sábado, um excelente fim de semana ao som da Contestável. The Script, próximos minutos com For The First Time, depois há Harry Styles e David Kutcher.

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0: No More, Running Away, um dos grandes sucessos dos Air Traffic, lá atrás Lonely Boy dos Black Keys. Hora 3 de Ao Som da Música, um ótimo sábado, um excelente fim de semana. Agora Lorde com Solar Power. Boa viagem se vai na estrada, fique connosco.
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0: Um grande sucesso da década de 90, este WhatsApp dos Farnham Blounts. Lá atrás lembramos The Reason dos Upastank. São os últimos cartuchos desta edição de Ao Som da Música para o fecho 21 Guns dos Green Day. Segue na emissão da Condestável mais uma hora de É Carioca, os melhores sons do Brasil, na companhia da Fernanda.
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2: Muito boa tarde, são 15 horas.
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E ainda assim, com o vento que sopra de Vítor Clay, que inauguramos por cá o espaço do É Carioca. Seja muito bem-vindo. Cá estamos nós, mais um sábado, já a terminar o mês de junho. Como é que é possível? Ainda ontem estávamos a montar a árvore de Natal, não foi? Eu pelo menos tenho um bocadinho essa ideia. Mas pronto, entretanto o tempo passa e já há pessoas de férias. Alô, pessoas de férias, boas férias para vocês, aproveitem. E há também pessoas a pensar nelas, não é o meu caso, claro. Mas há também pessoas que nunca têm férias. Um abraço fortíssimo para todas essas pessoas. O caso dos meus pais, por exemplo, nunca tiveram férias. E, portanto, abraços para todos. Está a começar mais uma tarde aqui na Contestável. Espero que a passe aqui na nossa companhia, para já com música que vem do outro lado do Atlântico. Chega-nos pelas vozes, primeiro de Vítor Clay e segundo de Tiago York. Ele é uma presença assídua das suas próprias redes sociais, nomeadamente no Instagram, onde dá voz a várias canções que não são originais dele, mas que pela voz dele ficam absolutamente extraordinárias. Aqui está ele, no entanto, com um original que de resto lhe fez ganhar um Grammy. Tudo o que a fé pode tocar.

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presente junto a Letier, Clara Ribeiro e Carlo. Escutámos também Luana Prado e Murilo Wolf, ainda Gabriel Elias e Melim. 36 minutos depois das 3 da tarde, continuamos por cá, agora para falar do concerto espetacular do Pedro Sampaio, que coisa incrível. E sim, parece mentira, mas não é. Os leques Brazilian Chaos, distribuídos gratuitamente pela equipa de Pedro Sampaio durante o concerto, já foram parar à Vinted. Vários fãs do artista colocaram o acessório à venda com preços que chegam aos 200 euros. A sério. Alguns dias antes do espetáculo do Brasileiro, a equipa tinha anunciado nas redes sociais que ia distribuir 10 mil leques temáticos. Os acessórios pretendiam ajudar os fãs a lidar com o calor, pronto, e sobretudo para o estilo. A atuação decorreu no primeiro fim de semana do Rock in Rio, a 20 de junho. Agora muitos dos leques já foram parar ao Vinted e os preços variam entre os 20 e os 200 euros. Boa sorte com isso. Depois de Pedro Sampaio ter posto cerca de 100 mil pessoas a fazerem o maior cavalinho do mundo, foi assim que

chamaram a coisa. O artista já sonha com o regresso a Portugal e anunciou um concerto no Passeio Marítimo de Algés, a 17 de julho do próximo ano. Pouco antes de subir ao palco, no Palco Mundo, Pedro Sampaio recebeu também o disco triplo de platina por Jet Ski, a faixa com Melody e MC Menu K, que se tornou também a música do verão brasileiro e furou a bolha nacional, chegando ao topo das paradas e dos festivais da Europa e América Latina. Aliás, a própria Melody veio também ao concerto usar a sua voz distorcida e rebolar. Pronto. Vamos lá então? É só porque sim.

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0: Eles são Clayton e Clédir, capa capa. Clayton e Clédir com este Deu Para Ti. E só mesmo, enfim, uma mente retorcida como a minha, já estou disléxica, para pensar que isto era uma coisa e afinal é outra. Pronto. O que é que eu interpretei? Este Deu Para Ti, pensei que era um tema sobre traição, sobre ciúme, enfim, uma pessoa que teve outro relacionamento e, portanto, tinha dado para alguém. Não é propriamente um ramo de flores, mas, enfim, assumi que seria isso, mas, efetivamente, a minha pesquisa foi dar a outro lugar. Isto porquê? Porque a inteligência artificial diz-me que o tema desta dupla gaúcha é uma das expressões mais icónicas do vocabulário regional do Rio Grande do Sul e funciona como uma expressão de despedida ou encerramento. Portanto, Deu Para Ti é mesmo, pronto, acabou. Alguns dos significados é o sentido de chega ou basta. A expressão é usada para indicar que algo chegou ao fim. É uma forma coloquial de dizer por mim já deu, já foi o suficiente, acabou. O sentido de despedida, quando dita para alguém, deu para ti, significa já chega de você, estou indo embora de você, portanto, adeus. É uma maneira de romper um ciclo ou um relacionamento. Pronto, eu pensei que não, mas sim, é mesmo isso. Há também o regionalismo, que é do Rio Grande. A expressão é um exemplo clássico do gauchês. No Rio Grande do Sul, o verbo dar é amplamente utilizado com o sentido de ser suficiente ou de ter alcançado o limite. Por exemplo, deu para mim é já estou satisfeito, não quero mais. Ou deu para ti, para você, portanto já foi bastante. Acabou. Há também uma nota sobre este tema. A música Deu Para Ti é um dos maiores hinos da música popular do Rio Grande do Sul. Foi lançada em 1980, tornou-se um símbolo de uma geração e é frequentemente associada à saudade de Porto Alegre, especialmente pelo verso marcante Deu Para Ti, baixada, vem ver comigo o sol pôr no Guaíba. Em resumo, o tema usa essa expressão para marcar um ponto final numa relação, misturando o tom melancólico de uma despedida com a identidade cultural forte de quem a canta. Pois muito bem, não tem nada de sexual, tem apenas de despedida e de fim de ciclo e de encerramento e de fecho de um relacionamento. Deu para ti, Clayton e Clédir, dos anos 80.
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0: Vou pro baile. Um tema limpinho, limpinho. Agora temos Marília Mendonça.

Tão bom recordar. Agora temos Lued e Luna, do EP Bom Mesmo é Estar Debaixo d'Água. Também, Luedji, é assim que fechamos o E Carioca. Venha daí para a próxima hora.

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3: RTP Antena 1, 4 da tarde, 3 nos Açores.
4: Tudo pronto para o Colômbia-Portugal desta noite. As duas seleções defrontam-se em Miami. Neste noticiário temos o comentário de Matilde Fidalgo a antecipar a terceira jornada do Grupo K neste Mundial. Vários recordes de temperatura estão a ser registados hoje. República Checa, Alemanha, Dinamarca nunca estiveram tão quentes em junho.
3: Oriana Barcelos, 26 graus agora aqui na cidade de Lisboa, 24 no Porto, 24 também em Faro, em Coimbra 27, no Funchal 25, em Ponta Delgada 21 graus.
4: Dia de jogo, a seleção portuguesa de futebol defronta a Colômbia esta noite, é à 00:30, horas de Portugal continental, serão 19:30 da noite em Miami. Portugal já está nos 16avos da competição, mas ainda discute o primeiro lugar do Grupo K e o selecionador da equipa portuguesa, Roberto Martínez, já alertou para a força da seleção colombiana. Connosco em estúdio está a comentadora de futebol da Antena 1, Matilde Fidalgo. Boa tarde, Matilde. O facto de Portugal já estar nos 16avos pode fazer esmorecer aqui a determinação da equipa portuguesa neste jogo?
5: Muito boa tarde. Eu espero que não e acho que não, porque Portugal começou em falso e depois consegue uma vitória contundente frente a um Uzbequistão, mas uma equipa com pretensões muito modestas e, portanto, parece-me que esta é finalmente uma prova de fogo para Portugal, com um adversário de um nível elevado, e Portugal tem aqui uma hipótese importante de mostrar que tem força e que tem capacidade de poder discutir jogos e, por isso, deve encarar este jogo com a maior seriedade possível, não deixar também novamente cair na sombra que foram os primeiros dias depois de uma entrada muito, muito fraca de Portugal no Mundial, por isso acho que será um jogo que Portugal vai encarar com toda a seriedade, até porque não tem o primeiro lugar garantido, tem a passagem, mas não tem o primeiro lugar. Obviamente isso não, nem sempre quer dizer muita coisa, às vezes tem-se azar com boas classificações, mas ainda assim poderá eventualmente até apanhar uma Espanha ficando em segundo lugar, portanto é de evitar e é de tentar vencer este grupo.
4: Como é que antecipa este jogo? Vai ser um jogo interessante de se assistir?
5: Parece-me que sim, acho que tem todos os ingredientes para isso. Tem duas equipas competentes, com jogadores com muita qualidade. Parece-me que a Colômbia irá, porque joga com dois resultados, poderá ceder um bocadinho a iniciativa a Portugal e Portugal terá que conseguir incutir a velocidade que conseguiu face ao Uzbequistão e ser mais precavido na transição defensiva, porque a transição ofensiva é um momento forte desta Colômbia que pode ferir Portugal.
4: Muito obrigada, Matilde Fidalgo, comentadora de futebol da Antena 1, connosco em estúdio, no dia em que Portugal defronta a Colômbia na terceira jornada do Grupo K. O enviado especial da Antena 1 aos Estados Unidos, Nuno Matos, fala-nos do 11 provável neste jogo muito esperado.
6: Vem aí o jogo mais aguardado da primeira fase do Campeonato do Mundo de Futebol. Portugal e Colômbia discutem em Miami a liderança do Grupo K. O selecionador Roberto Martínez conta com todos. As críticas à equipa já fazem parte do passado. Agora, foco e ambição no máximo.
7: Eu acho que tivemos tempo para falar disso, o barulho, as críticas. O foco nosso é de muita concentração e responsabilidade para atingir o nosso melhor.
6: Portugal quer vencer a seleção cafetera, mas recusa entrar em campo a fazer contas.
7: Num torneio como o Mundial não há caminho certo, não há posição certa. O que é importante é chegar ao melhor nível dentro do balneário e isso só consegues atingir isso depois de ganhar jogos.
6: Em Miami, no Hard Rock Stadium, frente à Colômbia, Portugal pode entrar com Diogo Costa, João Cancelo, Diogo Dalot, Ruben Dias, Renato Veiga e Nuno Mendes, Vitinha e João Neves, Pedro Neto, João Félix, Bruno Fernandes e Cristiano Ronaldo.
4: Nuno Matos, enviado especial da Antena 1 ao Mundial 2026. Ele e o Fernando Eurico vão trazer-nos o relato deste jogo, onde se debate o primeiro lugar do Grupo K. A Rádio abre emissão especial depois das notícias das 11 da noite. Mantemo-nos no desporto. Em Golpelhares, a equipa feminina do Benfica de Hóquei em Patins tenta hoje revalidar o título de campeã nacional. O Bruno Malveira Marques está a acompanhar o jogo, que começou às 2:30 da tarde. O jogo esteve interrompido depois de episódios de violência nas bancadas. Agora está em intervalo. Bruno, resultados a esta hora.
8: Com vantagem da formação do Golpelhares sobre o Benfica por 3-1, com tudo mais sereno também nas bancadas acerca desse momento de violência que mancha este segundo jogo, da final do campeonato de hóquei feminino, depois dos envolvidos nos confrontos terem sido identificados e da chegada de mais contingente policial ao pavilhão e com as condições reunidas, o jogo prosseguiu e então a formação do Golpelhares marcou mais um golo, bis de Ana Silva, outro de Maria Gomes. Para o Benfica marcou Marlene Souza. Benfica com muitas situações, mas bem também a guarda-redes do Golpelhares. Golpelhares mais eficaz junto da grande área encarnada. Para já então, em tempo de intervalo, Golpelhares 3, Benfica 1.
4: Bruno Malveira Marques a acompanhar o Golpelhares Benfica em hóquei feminino, com as benfiquistas à procura da revalidação do título de campeãs nacionais. Muito calor hoje em várias cidades europeias. A República Checa atingiu um recorde absoluto de mais de 40 graus este sábado. Há recorde registado também na Dinamarca, onde os termómetros marcaram mais de 36 graus, e na Alemanha foram registados mais de 41. Na cidade alemã de Heidelberg está a investigadora portuguesa Eva Oliveira. Ela conta que há uma corrida às ventoinhas no país. Elas estão esgotadas porque as temperaturas estão, de facto, muito altas.
9: O dia de ontem e o dia de hoje são os piores. Amanhã as temperaturas baixam novamente para os 36 graus. Portanto, isto é a melhoria que estamos agora à espera de ter. Há corrida a ventoinhas, sim. Portanto, agora uma pessoa que vende comprar uma ventoinha tem que esperar 2 a 5 meses neste momento. Está tudo esgotado. Já em 2003 foi um verão bastante quente cá. E nestes últimos anos, com as alterações climáticas, tem havido cada vez mais assim, ondas de calor. E já se fala que o mês de julho vai ser igual àquilo que estamos a ter neste momento.
4: Eva Oliveira, investigadora que está na Alemanha, país onde as temperaturas estão muito acima do normal nesta altura. Portugal escapou a esta onda de calor que está a atingir muitos países da Europa, mas o meteorologista do Instituto Português do Mar e da Atmosfera, Bruno Café, explica que elas vão subir já na próxima semana.
10: Vamos ter uma subida gradual de temperatura ao longo da semana, um quadrante leste, portanto, com uma direção de massa de ar quente e seco, e a propiciar também temperaturas mais elevadas a partir de meados da semana. Temos aqui valores, nomeadamente no interior, principalmente do Alentejo, portanto, as regiões mais interior do Vale do Tejo, do Vale do Douro, da Beira Baixa, com temperaturas que podem rondar aqui os 38 a 40 graus. Uma tendência para ficar com as chamadas noites tropicais, portanto, com temperaturas mínimas superiores a 20 graus.
4: Portugal à espera de temperaturas mais quentes na próxima semana. Subiu o número de portugueses e lusodescendentes mortos nos sismos da Venezuela. São 36 e ainda há 91 desaparecidos ou sem possibilidade de contacto. O balanço foi feito hoje pelo Ministério dos Negócios Estrangeiros. O governo adianta que entre os mortos estão 5 crianças e 31 adultos. 29 são lusodescendentes, 6 são portugueses e 1 tem nacionalidade por casamento. Entretanto, foi encontrada com vida uma portuguesa que estava desaparecida desde quarta-feira no estado de La Guaira, o estado mais afetado pelos fortes terremotos que abalaram o território venezuelano nesta semana, na quarta-feira. Nesta altura, acabam de aterrar em Caracas os voos humanitários oriundos dos Estados Unidos. Já chegaram também as 2 equipas portuguesas de busca e salvamento que vão prestar apoio nas operações no terreno. Para facilitar o socorro, o governo venezuelano impediu os acessos não autorizados a La Guaira, como conta o correspondente da Luz em Caracas, Filipe Gouveia.
11: Os acessos estão completamente restringidos ao estado de La Guaira. Nestes dias tem havido milhares de motociclistas que têm acudido a esse estado, têm levado águas, alimentos não perecedores lá para baixo, mas que entretanto desde a noite de ontem não o podem fazer porque as autoridades passaram a exigir que tenham uma acreditação que lhes permita, um salvo-conduto que lhes permita aceder a essa localidade. Há mesmo também restrições para a imprensa. Foi anunciado que esse estado seria militarizado, mas devido à distância e devido também aos problemas de comunicações, não é possível confirmar que tão forte é ou não a presença de militares nas zonas.
4: Nesta altura, o balanço de vítimas mortais no sismo da Venezuela mantém-se nos 920, entre eles, sabe-se agora, 36 portugueses e lusodescendentes. Há notícia esta tarde também de um sismo no Afeganistão. Foi um terremoto de magnitude 6 que atingiu a região de Hindukush, na fronteira com o Paquistão. Ainda não há relatos de danos ou de feridos. Sabe-se que o sismo foi sentido também na capital afegã, Cabul, e no norte paquistanês.
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Não é o fim, ainda vai no início. Exatamente, já estamos nos 16avos no Mundial, seja lá o que isso for, para pessoas, enfim, néscias como eu, que não percebem nada do assunto. Mas é com Marisa Lis que abrimos as portas para esta febre de sábado à tarde. Dizia eu, falamos de Mundial e vamos continuar a falar de Mundial, porque muito em particular por este motivo, de um barco em Ferreira do Zêzere, aqui bem pertinho de nós. A Rádio Condestável tem estúdios em Cernache do Bom Jardim, no Conselho da Sertã, e de um barco em Ferreira do Zêzere para o país inteiro. 11 amigos inspiraram-se em António Variações e criaram uma ode à Seleção Nacional de Futebol, chamada Vem Mundial, a Taça é Nossa. Até decidimos publicar isto na conta do Tomás, porque era a que tinha menos seguidores, só que as 30 pessoas multiplicaram-se, na altura ele tinha 30, não é? De forma descontrolada, e a música viralizou. Os homens saíram do barco, passaram pela via aberta nos Santos Populares, foram à rádio, à televisão, e obviamente que o desejo que têm é que Portugal ganhe este Mundial. A canção de Engate de António Variações, que serviu de inspiração a estes amigos, conquistou tudo e todos, inclusive é quem? Diogo Pissarra. Exatamente, ele não quis ficar de fora deste Vem Mundial, e Portugal joga logo com a Colômbia à meia-noite e meia. Ora, vamos então a este passeiozinho de barco. Mas esta já foi gravada em estúdio.

0: Isto é o que dá a virem banhar-se aqui nas águas do Zêzere. Foi aqui que nasceu então este ícone, este bem mundial. A partir de uma viagem de barco com 11 amigos, transformaram este tema num verdadeiro hino. Eu acho que sim, que se compara até bastante com o tema oficial de apoio à seleção nacional. E afinal, Diogo Pissarra não canta, por acaso não tinha visto, não tinha ouvido ainda. Mas pronto, cá estão eles, são os homens do barco, como se fossem os homens do leme. Daqui a pouco voltamos à música com Maru.
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0: Ai, que bom que é podermos contar com este tema refrescante de Maru, Kiss Me, no arranque da segunda sequência da hora. Bom fim de semana, depois vai ouvir Nuno Ribeiro, Fernando Daniel, Papilon e Bárbara Tinoco.

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E é caso para dizeres, minha gente... Minha gente sabe que a cantora Dua Lipa vai ter uma espécie de cantinho especial de leitura na Livraria Lelo, no Porto. Pois é, é um projeto de incentivo à leitura que abre espaço na Livraria Lelo, no Porto. O projeto inaugura no sábado, portanto hoje um espaço na livraria Lelo com o nome Manifesto Library, portanto Biblioteca Manifesto. O anúncio foi feito pela livraria, mas na verdade está espalhado pelas redes sociais, em notícias que muitos órgãos têm dado. O espaço dedicado a livros censurados ou de alguma forma desafiados pela Convenção em vários países vai situar-se dentro da Lelo, inaugurado no festival, no âmbito do Festival Literário Babel. Nós que temos o festival mais bonito do mundo, que começa já na próxima semana, a maratona de leitura, também temos, vamos ter momentos muito, muito especiais ao longo de 3 dias. Ora, dizia eu que no sítio da livraria, na internet, pode ler-se que estas obras convidam à reflexão, ao debate e à descoberta, e na imagem disponibilizada estão obras de Conceição Evaristo, Trevor Noah, Jodi Picoult, Harper Lee, entre outros. O espaço vai ficar dividido nas categorias de poder, controle, voz e memória e está inserido no novo auditório cultural, sendo inaugurado precisamente hoje. Os 100 livros estarão localizados na nova área da livraria, cujo projeto de expansão foi assinado por Álvaro Siza Vieira e representam a primeira expressão física permanente do Clube de Leitura, iniciado pela cantora britânica, uma das estrelas da pop mais ouvidas nos últimos anos. Lembrar o quê? Que... de facto, a Dua Lipa tem um clube de leitura que, se por acaso não segue, então fica aqui a sugestão para seguir. Chama-se Service 95, portanto, Service 95. É um clube de leitura, plataforma de artigos, entrevistas e ensaios sobre literatura e também a base para Dua Lipa entrevistar autores e recomendar livros. Este mês, por exemplo, o livro recomendado pela cantora é o Having Spent Life Seeking, de Kay Tempest. Por isso, toca a googlar e a pesquisar então este Service 95 da Dua Lipa. Mais do que uma artista, ela é também uma pessoa que recomenda livros e que entrevista autores, portanto pode ser uma descoberta bem interessante. Mais interessante ainda, com este projeto de incentivo à leitura de obras censuradas na nossa belíssima e a mais bonita do mundo, certamente, Livraria Lelo, no Porto. Vamos fechar a hora com Rita Vianne.

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3: Muito boa tarde, são 17 horas.
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Também está aí de volta de umas águas paradas a aproveitar esta tarde de sábado. Espero que sim ou que não, é como lhe fizer mais gosto e prazer. Bom fim de semana, aproveite da melhor forma possível, porque há sempre com a melhor música depois de BTS, temos Temper City, Self-Aware.

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0: E agora falemos deste senhor incrível. Ele tem dotes incríveis, aliás. Joseph McGrail, Baitup, é técnico de manutenção e de ar-condicionado e também pregoeiro honorário. Ele devia ser professor, assim, pelo menos é uma das profissões que eu acho que ele poderia ter. Este australiano, de 58 anos, residente em Canberra, foi reconhecido, aliás, pelo Guinness World Records como a pessoa mais barulhenta do mundo. O livro dos recordes diz que é, desde a última semana, a pessoa com o grito mais alto de sempre, 122.4 decibéis, um valor acima do limiar da dor. Como termo de comparação, um avião a jato comercial pode atingir durante a descolagem entre 120 e 150 decibéis, dependendo do tipo de aeronave, da potência dos motores e também da distância a que a medição é feita. Uma conversa normal em ambiente de escritório produz mais ou menos 50 decibéis, um concerto de rock pode chegar aos 110 decibéis e o limiar da dor situa-se à volta dos 120, sendo que ele gritou com 122.4 decibéis. E o que é que há mais a dizer sobre isto? É impressionante. Ora, na semana passada ele bateu o recorde anterior que tinha sido estabelecido, cá está, por uma professora da Irlanda do Norte em 1994. Eu acredito que toda a sala ficava em silêncio. O meu colega Luís Biscaia está aqui também a não perceber o que é que está a passar. O recordista garante que não treinou para alcançar tal feito. Não há maneira de se poder realmente praticar. Aliás, como é que ele vai praticar isto? Só se for para cima de um monte ou uma coisa assim, para ninguém o ouvir. Ele diz que fez 7 tentativas só para dizer uma palavra, que foi a palavra agora, em inglês now, e ficou sem voz nos dias seguintes também. A sua voz ficou rouca, foi terrível, diz ele, por isso não se pode realmente treinar para isto. Joseph faz questão de frisar que se considera o homem mais barulhento do mundo e não a pessoa mais barulhenta, já que não havia nenhum recorde anterior para o homem que grita mais alto. Ora, recordes à par, este é de facto, enfim, o senhor que colocaria uma sala de aulas ali em sentido e bastava falar normalmente. Porque já normalmente seria alto. Sabrina, Madonna. apresentadas.

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E é assim que estamos a aproximar-nos das 6 da tarde, como sabe muito bem, de cor e salteado, vamos ter informação local à hora certa, depois de Tame Impala, fechamos com Miles Smith, chama-se Hold Me in the Dark, e que seja uma tarde

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1: Muito boa tarde, são 18 horas.
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1: Agora a informação local é uma edição da jornalista Dulce Cardoso.
3: Este fim de semana, Vila Velha de Ródão reveste-se de sabores do Tejo, uma montra de resiliência e de oportunidades após as tempestades do início do ano. Este ano, a bilheteira da feira é solidária e reverte a favor dos bombeiros. Luís Biscaia.
4: O recinto da Senhora da Alagada, em Vila Velha de Ródão, é durante este fim de semana o espaço para os sabores do Tejo, a mostra do que de melhor o concelho tem em termos empresariais e associativos. Este ano a feira tem uma particularidade, as entradas no recinto são pagas e têm um propósito, ajudar os bombeiros locais a custearem as obras do quartel gravemente afetado pela passagem da tempestade Christine, lembrava António Carmona, presidente da Câmara Local, na abertura oficial do certame.
5: Para além da cobertura literalmente arrancada, será necessário reparar tetos falsos, paredes e instalação elétrica num total que ultrapassa os 180 mil euros, uma obra que era ainda relativamente nova, o quartel foi todo restaurado pelo anterior executivo.
4: Como referia o autarca, depois das tempestades, o mais fácil era cancelar os eventos, mas, no entender de António Carmona, isso iria agravar ainda mais a condição financeira de alguns que fazem desta feira uma forma de impulsionar os seus negócios. No rescaldo das tempestades, o concelho sofreu danos consideráveis, só na rede viária foram reportados mais de 2 milhões de euros de prejuízos e em edifícios municipais mais de 1 milhão.
5: O agrupamento de escolas de Vila Velha de Ródão, onde os custos de reposição da cobertura e verificação da instalação elétrica ascendem aos 700 mil euros. A zona do Cais de Ródão, Bar do Cais e Passeio Pedonal do Incharrico, onde em conjunto os danos atingem os 400 mil euros. Mas a tempestade não deixou quase edifícios e construções municipais incólumes, tendo afetado também o Parque de Caravanismo e o Centro Náutico, a Ponte Pedonal do Incharrico, ou as coberturas e outros aspectos de espaços como o Ginásio Municipal, o Centro Náutico, a Biblioteca Municipal e a Casa de Artes e Cultura do Tejo, a Loja do Cidadão, a Escola de Gavião de Ródão, o Estádio Municipal aqui em frente, as Piscinas de Fratel e a Casa de Alfândega.
4: Apesar de todas as adversidades do início do ano, o concelho não parou e hoje há um conjunto de obras a decorrer, desde logo o novo edifício para o segundo e terceiro ciclos do ensino básico do Agrupamento de Escolas de Vila Velha de Ródão.
5: Um investimento de 2,3 milhões de euros, apoiado em 2 milhões de euros pelo PRR e que tinha impertrivelmente que terminar até dia 30 e que vai permitir acomodar em condições de conforto e segurança o número crescente de alunos registados nos últimos anos a frequentar o agrupamento de escolas e a que se juntou recentemente a oferta do ensino secundário. Ainda nesta área já se iniciou a empreitada para a construção da nova creche municipal, um investimento necessário e que ascende a cerca de 1 milhão de euros de investimento, que vai resolver o problema da falta de vagas na creche com que nos temos deparado nos últimos anos, devido ao aumento da população residente e que vai permitir continuar a apostar na fixação de famílias e jovens no nosso concelho.
4: Na área da habitação, continuam em desenvolvimento vários projetos.
5: Para além do loteamento da Avenida da Serra, que se encontra a decorrer a bom ritmo e vem proporcionar aos munícipes o acesso a 12 fogos de tipologia T2 e de 14 de tipologia T3, que serão destinados à habitação a custos controlados com investimento global de 4 milhões de euros, vimos recentemente serem concluídos 2 projetos habitacionais num total de 4 fogos destinados a arrendamento acessível em Vila Velha de Ródão e Fratel e que em breve esperamos poder colocar à disposição dos nossos municípios.
4: Presente nestas cerimónias, Rui Rocha, secretário de Estado da Proteção Civil, reforçou a ideia de o ingresso no espaço da feira reverter para os bombeiros. Como disse, nas horas de grande aflição, foram e são sempre eles que lá estão.
6: No momento em que o caos se instalou e as populações mais desesperavam, foram os nossos bombeiros, como sempre, que disseram presente. Foram eles que, abnegadamente, avançaram sem hesitar para a linha da frente, enfrentando o perigo para proteger as nossas vidas, os nossos bens e as nossas famílias. Se hoje aqui estamos reunidos é também porque a coragem e o sacrifício destas mulheres e homens foram um escudo protetor contra a fúria da natureza. Por essa razão, e porque é nosso dever moral cuidar de quem cuida de nós, saúdo com muita alegria a iniciativa de cada bilhete vendido possa reverter diretamente para a Associação Humanitária com vista à recuperação do seu quartel Bombeiros aqui em Vila Velha do Ródão.
4: Esta feira mostra que estes territórios são mais do que territórios com problemas, são também territórios de oportunidades.
6: Esta feira permite-me também uma afirmação daquilo que somos enquanto país. Num tempo em que tantas vezes fala dos desafios dos territórios de baixa densidade, importa recordar que estes territórios não são apenas espaços que enfrentam dificuldades. São também territórios de oportunidades, de autenticidade, de qualidade de vida, de inovação e de enorme potencial económico, turístico e cultural.
4: No cartaz dos espetáculos passa esta noite por Diogo Pissarra, segue-se o DJ Wilson Honrado e ainda o projeto Let's Control de 18s. Amanhã a noite contará com os veteranos Chutes e Pontapés, cabendo ao DJ Peter Knox o encerramento do certame, como já é tradição na Feira dos Sabores do Tejo.
3: Feira dos Sabores do Tejo, esta montra de resiliência e de oportunidades após as tempestades, acontece em Vila Velha de Ródão até amanhã, domingo. As águas do Trísio no território da União de Freguesias de Cernaço, de Monjardim, de Esperal e Palhais, no concelho da Sertã, são palco estes dias 27 e 28 de dois momentos do Campeonato Nacional de Natação, com a realização do Open e o Campeonato Nacional de Verão de Águas Abertas e ainda da segunda travessia do Trísio. Como descreve o município da Sertã, estes eventos irão reunir atletas federados, praticantes, amadores e visitantes num cenário de excelência junto à Albufeira do Zêzere, reforçando o posicionamento do Trísio como destino privilegiado para a realização de competições desportivas ligadas ao meio aquático. Esta é uma atividade que, de acordo com o Presidente da Câmara Municipal de Sertã, se reveste de grande importância para o concelho, pois traz muita gente a um local que reúne condições de excelência para a prática desta modalidade.
7: Esta atividade naturalmente reveste-se de grande importância para o concelho, na medida em que esta atividade traz centenas de pessoas para participar nesta competição. Sabemos que o concelho da Sertã, em particular a Albufeira do Trísio, reúne condições de excelência para a realização de competições de natação em águas abertas, constituindo-se como um local de reconhecido potencial para o acolhimento deste tipo de iniciativas.
3: Ambas as provas contam com a organização da Federação Portuguesa de Natação em parceria com a Associação de Natação Interior Centro e Município da Sertã. E o Sertanense Futebol Clube está a levar a efeito mais uma edição do Sertã Cup, o torneio de formação sub-13, a realizar-se hoje e amanhã. A cerimónia de abertura já aconteceu, a de encerramento terá lugar amanhã pelas 19 horas. De acordo com o clube, a edição deste ano conta com participação de 32 equipas masculinas provenientes de vários distritos do país. Está a ter lugar nos campos de futebol da Sertã, Capsudo e Cernache do Bom Jardim. Como novidade desta edição, também um torneio feminino com a presença de 4 equipas. Este torneio mantém o cariz social, tendo além da vertente desportiva as atividades lúdicas como fan zones, espetáculos musicais, bares e pontos de restauração. De referir também o seu cariz de responsabilidade social através do apoio monetário à PPA-CDM do Pinhal e Cersei Caper de Castanheira de Pera.
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1: Previsão do tempo para amanhã: céu pouco nublado ou limpo, apresentando-se geralmente muito nublado no litoral até ao meio da manhã, com possibilidade de ocorrência de chuvisco. Vento fraco a moderado, soprando por vezes forte nas terras altas e pequena subida da temperatura máxima. Cenas para o jardim agora com 26 graus.
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4: RTP Antena 1, 7 da tarde, 6 nos Açores.
5: Na Venezuela continua a subir o número de vítimas mortais dos sismos de quarta-feira. Já são 1.430. Há também mais de 3.200 feridos e milhares de pessoas sem casa. Segundo a ONU, o impacto dos terremotos no PIB venezuelano é de 6%. Na Madeira, há várias associações mobilizadas para ajudar a Venezuela. Neste noticiário, acompanhamos uma ação de recolha de bens no Funchal.
4: Oriana Barcelos, esta hora aqui em Lisboa, 25 graus, no Porto 23, em Faro 26, em Coimbra 25, no Funchal 23 e em Ponta Delgada 21.
5: Subiu o número de mortos depois dos sismos na Venezuela, são 1.430. Os números foram atualizados pelo governo de Caracas. O governo indica que há também mais de 3.200 feridos e mais de 3.100 pessoas ficaram sem casa para viver depois dos terremotos com intensidade superior a 7 que abalaram a Venezuela. Entre as vítimas estão 41 portugueses e lusodescendentes. Há dados ainda sobre o impacto económico dos sismos. Eles equivalem a 6% do PIB do país. Os esforços de resgate continuam, é uma corrida contra o tempo para encontrar pessoas com vida debaixo dos escombros. Há equipas portuguesas que vão ajudar nesse esforço. Elas já chegaram à Venezuela em dois aviões da Força Aérea que transportaram elementos da GNR, da Proteção Civil, dos Sapadores de Lisboa e também do INEM. Eles transportaram ainda 23 toneladas de ajuda humanitária. Em Portugal, há associações que estão a mobilizar-se para apoiar as vítimas dos sismos. Na Madeira, a Venecom, a Associação de Migrantes Venezuelanos, esteve esta tarde a recolher bens para enviar para o país. A repórter Isabel Nóbrega Sá acompanhou esse momento.
6: Bonitas fraldas. Vamos tentar etiquetar as caixas para ficar tudo organizado e ser mais fácil depois a triagem lá em cima.
7: Sim.
6: Ok?
7: Sacos de roupa, alimentos, medicamentos e produtos de higiene. Toda a ajuda é bem-vinda para enviar para a Venezuela. Entre os voluntários está a Odília Souza.
8: Eu estou a ajudar as pessoas com classificar os produtos. Também estive ali em diferentes negócios, cá no Funchal, à procura de caixas.
7: Que tipo de produtos é que está também aqui a organizar?
8: Nós estamos a pedir coisas para meninos, pessoas para adultos, para luvas, máscaras. Ali, se vocês entrarem no nosso Facebook, nas diferentes câmaras, vão poder ver o suministro que nós estamos a solicitar.
7: Todos unidos para ajudar as vítimas do duplo sismo que atingiu a Venezuela.
6: Estão a dizer que já em lojas está a falta de equipamento de kits de primeiros socorros e equipamento para salvamento.
9: no Leroy Merlin já não há.
10: Sim.
9: Quer dizer que as pessoas estão mesmo não. sensibilizadas com
10: isso. Já enviaram.
7: A solidariedade chega de diferentes formas. Há madeirenses que conhecem a realidade venezuelana e há também quem tenha familiares e amigos afetados pela tragédia. Fabiana Gouveia é um desses casos.
11: Que nasci na Venezuela, minha família toda está na Venezuela, pais, mãe, irmãs, tias, e pronto, é o meu país e me dou imenso. E então pronto, já desde ontem estamos a fazer doações, hoje vim prestar apoio no que for necessário, pronto, para tentar ajudar no máximo possível o pessoal que está a passar um momento muito forte na Venezuela.
7: E para muitos venezuelanos que vivem na Madeira, esta é uma forma de se sentirem mais próximos de quem ficou do outro lado do Atlântico, como é o caso de Maria Gomes.
12: Trouxe medicamentos, máscaras, mas aquelas máscaras mesmo para trabalharem na construção, algumas coisas que a gente ficará preciso, que a gente podia pensar que vai servir para alguma coisa lá, luvas.
7: Todos os donativos recolhidos na Madeira serão enviados para a Venezuela já no próximo dia 3 de julho.
13: Medicinas. Ella va a desmedárselos.
14: A ver si há paracetamol, ponte este lado.
13: Espera que ella está viendo las medicinas.
5: Reportagem de Isabel Nóbrega Sá, numa ação de recolha de bens para a Venezuela, uma ação que aconteceu no Funchal, na Madeira. Chegou hoje à Venezuela também ajuda norte-americana, para isso foi reaberta uma pista do aeroporto de Caracas. No total estão na Venezuela 1.600 membros de equipas de resgate oriundos de vários países. 74 pessoas morreram afogadas em França desde 18 de junho. São dados divulgados hoje pelo governo francês, numa altura em que o país está a lidar com as consequências da onda de calor que está a atravessar a Europa e que já levou os termómetros de vários países a máximos históricos. É o que acontece na República Checa, que teve temperaturas acima dos 40 graus, também na Alemanha, acima dos 41, na Suíça, onde os termómetros bateram os 39 graus e na Dinamarca, que registou mais de 36. Em Londres, mais de 700 voos foram atrasados nos aeroportos de Heathrow e Gatwick por causa do calor e das tempestades provocadas pelo tempo quente. O secretário-geral do PS exige explicações ao ministro da Educação sobre o atraso na entrega dos exames de português para correção. José Luís Carneiro quer saber porquê é que há professores, há 4 dias, sem exames para corrigir.
15: O ministro da Educação deve, de forma séria, rigorosa e transparente, explicar às famílias portuguesas qual é a causa deste atraso, porque, recordo, ontem estávamos no 4º dia em que os professores estavam à espera que as provas fossem colocadas na plataforma para efeitos de correção e as provas ainda não tinham sido colocadas nessa mesma plataforma. Uma palavra de explicação, julgo que é devida às famílias num momento tão decisivo como este, da realização de provas do ensino secundário para efeitos de acesso ao ensino superior.
5: José Luís Carneiro, secretário-geral do PS, esteve esta tarde em Viseu numa sessão de homenagem à memória do socialista José Junqueiro. Foi lá que ele pediu explicações ao ministro Fernando Alexandre sobre os atrasos na entrega dos exames de português para correção. Em causa está um ponto do exame que era igual a um manual publicado no ano passado pela Leia. Para além disso, têm vindo a ser levantados problemas com a nova classificação digital dos exames e com o recurso a professores reformados para a recorreção das provas. Vai ser preciso aguentar o sono para ver o Colômbia-Portugal. O jogo é à 12:30, horas de Portugal continental. Serão 19:30 em Miami. O jogo acontece depois de Portugal ter garantido o apuramento para os 16avos da competição. A comentadora de futebol da Antena 1, Matilde Fidalgo, espera um jogo interessante, mas espera sobretudo que isso não influencie a equipa portuguesa pela negativa. Ela diz que Portugal deve encarar o jogo com seriedade depois de um mau começo neste Mundial.
16: Portugal começou em falso e depois consegue uma vitória contundente frente ao Uzbequistão, mas uma equipa com pretensões muito modestas e, portanto, parece-me que esta é finalmente uma prova de fogo para Portugal, com um adversário de um nível elevado, e Portugal tem aqui uma hipótese importante de mostrar que tem força e que tem capacidade de poder discutir jogos e, por isso, deve encarar este jogo com a maior seriedade possível, não deixar também novamente cair na sombra, que foram os primeiros dias depois de uma entrada muito, muito fraca de Portugal no Mundial, por isso acho que será um jogo que Portugal vai encarar com toda a seriedade, até porque não tem o primeiro lugar garantido, tem a passagem, mas não tem o primeiro lugar. Obviamente isso não, nem sempre quer dizer muita coisa, às vezes tem-se azar com boas classificações, mas ainda assim poderá eventualmente até apanhar uma Espanha ficando em segundo lugar, portanto é de evitar e é de tentar vencer este grupo.
5: Portugal-Colômbia, um jogo com relato na Antena 1. A rádio abre emissão especial depois das notícias das 11 da noite.
17: Oriana Barcelos. As notícias na Antena 1, num simultâneo com a RTP Antena 1 Açores e Madeira, a RTP Mundo e a RTP África.
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0: Para o bem das nossas almas, nem tudo foi Pedro Sampaio no Rock in Rio e hoje os UB40 atuam nesta grande festa. Atuam também aqui na Contestável, no arranque da última hora da nossa tarde. Obrigada por estar connosco, bom fim de semana para si. Refresque-se, hidrate-se, hidratação ao máximo, mas é com água. E com aqueles refrescos de fruta fresca. Estamos com 18 minutos depois das 7 até às 8 numa oferta da Soprei e da marca Aqui é Fresco.
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0: 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E agora voltamos à música com Tracy Chapman. A viajar em segurança neste fast car.

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0: 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Daqui a pouco, The Kinks.
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0: Tão bom recordar aqui os Smash Mouth com Walking on the Sun. 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
0: Daqui a pouco estamos em linha.

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1: Muito boa tarde, são 20 horas.
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0: E cá estamos nós de volta com mais uma edição do Em Linha Consigo. Participe no 274-800-021. Estamos com a frase: a publicidade é a alma do negócio, faça publicidade na rádio contestável. Vamos ao telefone. Olá, muito bom dia. Boa tarde, boa noite.
1: Boa tarde, Maria Fernanda.
0: Olá, boa tarde, Manuel Raul, no Coço. Vamos à frase:
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0: José reza com os parabéns. É para dedicar?
1: Como já disse, para si e para os seus pais, com bom regresso a casa. Para a Maria Adília, para a Natália da Corteceira, para a Jorgina do Tramagal e Luciana de todas as lojas, para o Januário Valhaço, Manuel Velho, Manuel Ramos de Vila Velha de Rolo, João Gerinhas, Carlos Dias de Torres Vedras.
0: Então não era só para si?
1: Não, é para estes também.
0: Pronto.
1: Maria Leonor de Ancião, Maria do Rosário de Provença Nova e Maria do Rosário, o Sr. Reis da Sertã, Nina da Roda, e minha de Marrados. E então, para o resto do auditório, com um bom fim de semana, e muito obrigado, uma noite feliz para todos.
0: E para si, muito
1: para
0: em
1: si.
0: Particular.
1: E até segunda.
0: Saúde, tudo a correr
1: muito
0: bem.
1: Obrigado.
0: E parabéns.
1: É o mesmo que lhe desejo a vocês.
0: Tudo bom, saúde, beijinho.
1: Tá bom.

0: mais uma participação. Olá, boa tarde.
1: Olá, Fernanda, boa tarde.
0: Boa tarde, Adília no Coço. Vamos à frase.
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0: Pedro Brunhosa.
1: É para dedicar especialmente ao Manuel Raul, porque faz anos hoje.
0: Muito bem.
1: E
0: é só para ele, claro.
1: É só para ele.
0: Que é um dia especial. Muito bem.
1: É um dia especial.
0: Não é todos os dias que se fazem 18 anos.
1: É.
0: Um beijinho, Adília.
1: Eu já
0: falo de 19. Exato. Um beijinho, Adília.
1: Um beijinho, Fernanda.
0: Bom fim de semana, tudo bom.
1: Obrigada.
0: Até segunda.

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0: segunda parte do nosso programa. Vamos uma vez mais ao telefone. Olá, boa tarde.
1: Boa tarde, Fernanda, como está?
0: Bem, obrigada. Joaquim Lopes no Paulo, vamos à frase.
1: A publicidade é a alma do negócio em vista e publicidade na rádio contestável, que é um bom investimento.
0: José António Reis, predicar.
1: É António Costa do Atimas, Joaquim Dias do Gavião, António Matos de Loda, Irmina Isabel Simões de Marraz, Dona Isabel de Torres das Vagens, as mulheres para ela, a Rosário Venterra, a Milka do Valdo Pereira, Maria José Granja de Casa Branca, João Geirinhas de Aledo, Sra. Maria Afonso e Dona Cacilda de Castelo Branco, Paulo Januário de Velhasques, Dona Georgina de Tamagal, as mulheres de Fulgêncio e para a filha, Glorinha de Alcaense, Manuel Mita em Alcaense e família, Sr. Afonso da Conceição, Dona Conceição de Sabogueiro, a Tui Costa do Cano, Justina Soares Ponte Sor, marido de Jesus Cristal de Vida, Dona Cultura de Carpinteiro, João Monteiro da Borda, parafuso.
0: E já chega, senão é domingo.
1: António Manuel e Carlos Amias de Teixe, marido de Jesus Olivense de Castelo de Vida, senhoras para o marido e Maria José Chambel.
0: E está feito.
1: Assim, um bom fim de semana, a continuação de um bom fim de semana, um bom regresso à sua casa e até amanhã, até segunda-feira, se quiser.
0: Bom fim de semana. Tudo a correr bem, Joaquim. Saúde.

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1: Carlos Mancedo.
0: Olha, vai para a Dona Maria Afonso da Magazine de Guitarra do Encrença, António Costa do Bracinho, esposa, um beijinho para as senhoras todas e um abraço para ele. Madrinha do Dr. Magalo, um beijinho para ela, para as filhas e as melhores do genro e da filha, com um abraço. Vai para a Maria Madalena de Fierro dos Vinhos, um beijinho, tudo bom. E Nina da Roda, Natália da Condiceira, um beijinho. Zé Francisco, Leonor do Ancião, Manas e Filho, um beijinho, um abraço. E para o Manuel António Manuel Ramos da Marinha Grande. Para os meus filhos, para os meus netos, para as minhas manas e para toda a gente do Sul do Brejo, um beijinho. E para a Fernandinha, um beijinho, um bom fim de semana e tudo bom para si, para o seu pai, para a sua mãe.
1: Muito obrigada. Beijinhos para aí em casa, tudo bom, saúde.
0: Aí, ó, Fernanda, espera aí, só para o senhor Manuel Rol, que faz o
1: do exame. Curso, sim,
0: parabéns.
1: Sim.
0: E desculpa, está bem?
1: Ah, não peça desculpa, está tudo bem.
0: É, Deus.
1: Bom fim de semana. Ah.

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8: Já estamos na parte final do nosso programa. Vamos novamente ao telefone. Boa noite, ou boa tarde ainda.
9: Boa tarde, Nina Nandinha.
8: Olá, seja bem-vinda, Maria Leonor. Vamos à frase.
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8: E estamos com os Fevers para dedicar.
9: Olha, Nandinha, vou mandar um beijinho muito grande aos meus amiguinhos todos, todos mesmo, hein? Mas hoje vai especialmente para o meu amigo Manuel Raul do Corso. Um grande beijinho, muita saúde e muitas felicidades. Boa sorte. Obrigada, Nandinha.
8: Um grande beijinho e bom fim de semana.
9: Obrigada, Nandinha. Beijo.

0: E voltamos ao telefone. Olá, viva, muito boa tarde.
1: Boa tarde, princesa. Está tudo bem?
0: Olá, Quitéria, nas bem-crenças. Bem, obrigada. Vamos à frase.
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0: Amado Batista.
1: É para os meus netinhos, filhos, marido, para vocês aí todos, para os seus queridos pais. E vai muito especial para o Manuel Raul do Coço. Um beijinho grande, os parabéns. Nós para o ano estejamos cá para lhe dar os parabéns. Tudo bom.
0: Um beijinho, bom fim de semana.
1: Obrigada. Saúde. Igualmente para vocês todos.
0: Tudo
1: obrigada.
0: Bom, beijinhos.
1: Beijinhos.
0: E fechamos assim com Quero Você, o último tema deste Em Linha Consigo. Daqui a pouco há notícias.

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1: 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Muito boa noite, são 21 horas.
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1: Agora a informação local é uma edição da jornalista Dulce Cardoso.

0: Este fim de semana, Vila Velha de Ródão reveste-se de sabores do Tejo, uma montra de resiliência e de oportunidades após as tempestades do início do ano. Este ano, a bilheteira da feira é solidária e reverte a favor dos bombeiros. Luís Biscaia.
1: O recinto da Senhora da Alagada, em Vila Velha de Ródão, é durante este fim de semana o espaço para os sabores do Tejo, a mostra do que de melhor o concelho tem em termos empresariais e associativos. Este ano, a feira tem uma particularidade. As entradas no recinto são pagas e têm um propósito, ajudar os bombeiros locais a custearem as obras do quartel gravemente afetado pela passagem da tempestade Christine, lembrava António Carmona, presidente da Câmara Local, na abertura oficial do certame.
2: Para além da cobertura literalmente arrancada, será necessário reparar tetos falsos, paredes e instalação elétrica num total que ultrapassa os 180 mil euros, uma obra que era ainda relativamente nova. O quartel foi todo restaurado pelo anterior executivo.
1: Como referia o autarca, depois das tempestades, o mais fácil era cancelar os eventos, mas, no entender de António Carmona, isso iria agravar ainda mais a condição financeira de alguns que fazem desta feira uma forma de impulsionar os seus negócios. No rescaldo das tempestades, o concelho sofreu danos consideráveis. Só na rede viária foram reportados mais de 2 milhões de euros de prejuízos e em edifícios municipais mais de 1 milhão.
2: O agrupamento de escolas de Vila Velha de Ródão, onde os custos de reposição da cobertura e verificação da instalação elétrica ascendem aos 700 mil euros. A zona do Cais de Ródão, Bar do Cais e Passeio Pedonal do Incharrico, onde em conjunto os danos atingem os 400 mil euros. Mas a tempestade não deixou quase edifícios e construções municipais incólumes, tendo afetado também o Parque de Caravanismo e o Centro Náutico, a Ponte Pedonal do Incharrico, ou as coberturas e outros aspectos de espaços como o Ginásio Municipal, o Centro Náutico, a Biblioteca Municipal e a Casa de Artes e Cultura do Tejo, a Loja do Cidadão, a Escola de Gavião de Ródão, o Estádio Municipal aqui em frente, as Piscinas de Fratel e a Casa de Alfândega.
1: Apesar de todas as adversidades do início do ano, o concelho não parou e hoje há um conjunto de obras a decorrer, desde logo o novo edifício para o segundo e terceiro ciclos do ensino básico do Agrupamento de Escolas de Vila Velha de Ródão.
2: Um investimento de 2,3 milhões de euros, apoiado em 2 milhões de euros pelo PRR e que tinha impertrivelmente que terminar até dia 30 e que vai permitir acomodar em condições de conforto e segurança o número crescente de alunos registados nos últimos anos a frequentar o agrupamento de escolas e a que se juntou recentemente a oferta do ensino secundário. Ainda nesta área, já se iniciou a empreitada para a construção da nova creche municipal, um investimento necessário e que ascende a cerca de 1 milhão de euros de investimento, que vai resolver o problema da falta de vagas na creche com que nos temos deparado nos últimos anos, devido ao aumento da população residente e que vai permitir continuar a apostar na fixação de famílias e jovens no nosso concelho.
1: Na área da habitação, continuam em desenvolvimento vários projetos.
2: Para além do loteamento da Avenida da Serra, que se encontra a decorrer a bom ritmo e vem proporcionar aos munícipes o acesso a 12 fogos de tipologia T2 e de 14 de tipologia T3, que serão destinados à habitação a custos controlados com investimento global de 4 milhões de euros, vimos recentemente serem concluídos 2 projetos habitacionais num total de 4 fogos destinados a arrendamento acessível em Vila Velha de Ródão e Fratel e que em breve esperamos poder colocar à disposição dos nossos municípios.
1: Presente nestas cerimónias, Rui Rocha, secretário de Estado da Proteção Civil, reforçou a ideia de o ingresso no espaço da feira reverter para os bombeiros. Como disse, nas horas de grande aflição foram e são sempre eles que lá estão.
3: No momento em que o caos se instalou e as populações mais desesperavam, foram os nossos bombeiros, como sempre, que disseram presente. Foram eles que, abnegadamente, avançaram sem hesitar para a linha da frente, enfrentando o perigo para proteger as nossas vidas, os nossos bens e as nossas famílias. Se hoje aqui estamos reunidos é também porque a coragem e o sacrifício destas mulheres e homens foram um escudo protetor contra a fúria da natureza. Por essa razão, e porque é nosso dever moral cuidar de quem cuida de nós, saúdo com muita alegria a iniciativa de cada bilhete vendido possa reverter diretamente para a Associação Humanitária com vista à recuperação do seu quartel Bombeiros aqui em Vila Velha do Ródão.
1: Esta feira mostra que estes territórios são mais do que territórios com problemas, são também territórios de oportunidades.
3: Esta feira permite-me também uma afirmação daquilo que somos enquanto país. Num tempo em que tantas vezes fala dos desafios dos territórios de baixa densidade, importa recordar que estes territórios não são apenas espaços que enfrentam dificuldades. São também territórios de oportunidades, de autenticidade, de qualidade de vida, de inovação e de enorme potencial económico, turístico e cultural.
1: No cartaz dos espetáculos passa esta noite por Diogo Pissarra, segue-se o DJ Wilson Honrado e ainda o projeto Let's Control de 18s. Amanhã a noite contará com os veteranos Chutes e Pontapés, cabendo ao DJ Peter Knox o encerramento do certame, como já é tradição na Feira dos Sabores do Tejo.
0: Feira dos Sabores do Tejo, esta montra de resiliência e de oportunidades após as tempestades, acontece em Vila Velha de Ródão até amanhã, domingo. As águas do Trísio no território da União de Freguesias de Cernache, de Monjardim, Esperal e Palhais, no concelho da Sertã, são palco estes dias 27 e 28 de dois momentos do Calendário Nacional de Natação, com a realização do Open e o Campeonato Nacional de Verão de Águas Abertas e ainda da segunda travessia do Trísio. Como descreve o município da Sertã, estes eventos irão reunir atletas federados, praticantes, chamadores e visitantes num cenário de excelência junto à Albufeira do Zêzere, reforçando o posicionamento do Trísio como destino privilegiado para a realização de competições desportivas ligadas ao meio aquático. Esta é uma atividade que, de acordo com o Presidente da Câmara Municipal de Sertã, se reveste de grande importância para o concelho, pois traz muita gente a um local que reúne condições de excelência para a prática desta modalidade.
4: Esta atividade naturalmente reveste-se de grande importância para o concelho, na medida em que esta atividade traz centenas de pessoas para participar nesta competição. Sabemos que o concelho da Sertã, em particular a Albufeira do Trísio, reúne condições de excelência para a realização de competições de natação em águas abertas, constituindo-se como um local de reconhecido potencial para o acolhimento deste tipo de iniciativas.
0: Ambas as provas contam com a organização da Federação Portuguesa de Natação em parceria com a Associação de Natação Interior Centro e Município da Sertã.
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6: Previsão do tempo para amanhã: céu pouco nublado ou limpo, apresentando-se geralmente muito nublado no litoral, onde há possibilidade de ocorrência de chuvisco, vento fraco a moderado, pequena subida da temperatura máxima. Cernache de Bonjardim agora com 22 graus. Bom fim de semana, boa viagem.
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19: Reconquista.
20: Sobre a população chamada a participar até 13 de julho, o Jornal Reconquista escreve, em letras garrafais, Castelo Branco cria regulamento para a habitação. Por Penamacor, recolha de lixo motiva reclamações. Em relação à saúde, viver com um saco não é o fim do mundo. Nos incêndios, Jucal do Campo mobiliza-se para ajudar o Agostinho. Sobre as salas de aula, falta de climatização preocupa. No Rally, dois dias fantásticos para não restarem dúvidas.
19: Gazeta do Interior.
20: O jornal Gazeta do Interior destaca: com o Tejo como pano de fundo, em Rodão, os sabores têm muita música. Sobre o festival é de quinta a domingo, o semanário escreve: salva a terra, amigo, da ecologia e do ambiente. Por Castelo Branco e Vila Velha de Rodão, Rally brilha com milhares de espectadores.
19: Jornal do Fundão.
20: O Jornal do Fundão destaca a Beira Interior e escreve: região ganhou 11 mil habitantes desde 2021. O semanário destaca ainda a reportagem O Grande Orgulho de Fazer Parte das Marchas da Covilhã. No ensino superior, Universidade da Beira Interior no ranking das melhores universidades. Por Castelo Branco, Câmara contra painéis solares na Gardunha. O jornal salienta ainda: está incluída parte da região, um mapa verde que vai facilitar a instalação das renováveis. Por Vila Velha de Rodão, celebrar a vida e a obra do mestre Cargaleiro. No Ourondo, ecologia e a arte unidas num festival.
19: Tribuna Desportiva.
20: O jornal Tribuna Desportiva destaca a entrevista a António Bates, o presidente da Câmara Municipal de Belmonte, e escreve: autarquia vai reforçar os apoios às coletividades. No futebol distrital é possível ler: clube desportivo de Alcaíns penalizado. Além da derrota, foram subtraídos 9 pontos que colocam o Académico do Fundão em segundo lugar. E André Matias, o treinador de Pedrógão de São Pedro: não sairei do Pedrógão de São Pedro sem colocar a equipa no Nacional. No torneio Freguesia, Junta de Freguesia Vales do Rio já garantiu o primeiro lugar no escalão menor 35. Na próxima sexta-feira, final mais 18 entre o Tortuzendo e as Cortes.
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Bem-vindos a mais um Espaço Regional. 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

0: Começamos hoje por dar destaque aos 75 anos do Instituto Vaz Terra, que se assinalaram no passado fim de semana. Destaque ainda para a Santa Casa da Misericórdia da Sertã, nomeadamente para a Valência de Creche e Jardim de Infância, que está em vistas de não poder abrir portas no próximo ano letivo. Destaque ainda para os 822 anos do Conselho de Figueirão dos Vinhos, assinalado esta semana com a presença do Ministro da Defesa Nacional, a quem lhe foi entregue a medalha de honra do Conselho. Estes e outros assuntos em destaque já a seguir. Há 75 anos, alguém sonhou que as pessoas de Sernás do Bom Jardim, sua terra natal, tinham de saber mais. E por isso criou aquilo que, na altura, era considerada uma escola de elite. Foi assim que aqui nasceu o Instituto Vaz Terra, pela mão de Libânio Vaz Terra, recordava Carlos Miranda, presidente da Câmara Municipal de Sertã, durante o almoço que assinalou esta data e onde foi possível ver alguns dos primeiros alunos deste estabelecimento de ensino.
1: Décadas atrás, Libânio Vaz Terra já sabia que não há verdadeiro desenvolvimento se esse desenvolvimento não assentar na educação, na cultura e na responsabilidade social partilhada. Libânio Vaz Serra já sabia que a aposta na educação e na cultura não é desperdício, mas sim investimento. A criação do colégio, o primeiro projeto de Libânio Vaz Serra, ofereceu-lhe o respaldo perfeito para a fundação da instituição de que hoje celebramos 75 anos de vida. O Instituto Vaz Serra foi o sonho que Libânio acalentou, talvez desde os momentos em que calcarreava os íngremes caminhos que separavam a sua aldeia natal, os Matos do Pampilhal, da escola em Sernás do Bom Jardim, ou até nas constantes visitas às roças, onde os seus trabalhadores viviam na distante ilha de Fernando Pó, no Golfo da Guiné.
0: Como lembrava o autarca, esta não foi apenas mais uma escola, ela foi pensada pelos melhores e para aqui vieram os mais competentes da altura a lecionar.
1: Este projeto foi preparado de modo profissional e inovador. Escolheram-se diretores, formou-se um quadro de professores, muitos deles estranhos a esta região. Definiu-se um modelo de funcionamento, criaram-se métodos de ensino ousados. E no momento em que Portugal vivia em plena ditadura salazarista, nascia em Sernás do Bom Jardim um autêntico oásis de liberdade e conhecimento. Não me deterei sobre os dissabores que essa ousadia haveria de trazer ao seu fundador e primeiros diretores, mas o que sei é que há uma história da nossa região antes do IVS e depois do IVS. O Instituto Vaz Serra foi o estabelecimento de ensino que permitiu retirar do obscurantismo largas centenas de alunos desta e de outras regiões que não podiam continuar os seus estudos, nem tampouco fugir àquela condenação social que já coartara a vida daqueles que os antecederam. Foi também um estabelecimento que permitiu formar muitos dos que mais tarde puderam trabalhar em prol do desenvolvimento deste e outros concelhos e também do país.
0: Carlos Miranda não deixou passar em claro os 21 anos que o ligaram àquele estabelecimento de ensino, também o moldaram como profissional e como pessoa.
1: Foram anos que me moldaram como profissional e como pessoa. Recordo com gratidão e ternura colegas, funcionários, alunos, pais e encarregados de educação, com quem partilhei sucessos e insucessos, alegrias e tristezas, festas e batalhas, muitas batalhas. E sempre percebemos, todos, que o IVS não era uma simples escola, e se o fosse, já não seria pouco. Era uma forma de estar, de sentir, de lutar por toda uma comunidade orgulhosa que queria, que quer um futuro melhor. Mas celebrar 75 anos no Instituto Vaz Serra não é apenas olhar para trás com gratidão. É também assumir com responsabilidade o compromisso com o futuro. Porque o verdadeiro legado de uma instituição como o Instituto Vaz Serra não reside nas suas paredes, nos seus arquivos ou nas memórias que guarda, mas nas gerações que continua a formar. Cada aluno que por aqui passa leva consigo um pouco deste espírito, um espírito de exigência, de liberdade, de compromisso com o conhecimento.
0: Mais que memórias, é preciso continuar a olhar em frente e nos desafios de cada dia. Carlos Miranda apontou alguns desses possíveis caminhos.
1: A resposta encontra-se, talvez, na fidelidade àquilo que esteve na sua origem, a crença inabalável de que a educação transforma vidas. E essa transformação não se mede apenas em resultados académicos, mas na capacidade de formar cidadãos críticos, conscientes e preparados para intervir no mundo que os rodeia. Por isso, ao celebrarmos este aniversário, não estamos apenas a homenagear o passado, mas a renovar um propósito, que o Instituto Vaz Serra continue a ser esse farol de conhecimento, esse espaço de liberdade e esse motor de mudança.
0: A Carla Antunes, diretora pedagógica do IVS, depois de agradecer aos antigos alunos ali presentes, que mais uma vez puderam recordar o que era aquela escola, falava na essência de um estabelecimento que tem passado por muito, mas que nunca se perdeu.
2: E ao longo destas décadas, o IVS cresceu, evoluiu e transformou-se, mas nunca perdeu as suas essências. Educar para a cidadania, para os valores humanos e para o futuro. A verificarmos como estamos quase num futuro tão próximo, com todas as melhorias que houve para quem lá esteve e renovações. Acho que é um verdadeiro testemunho daquilo que estamos a preparar para o nosso novo ano. O caminho nem sempre foi fácil, passámos por muitos desafios e o último deles foi esta tempestade que abalou a todos, nós, inclusive o IVS, mas, como tantas vezes aconteceu ao longo da nossa história, mantivemos-nos firmes, unidos e resilientes, porque o espírito do IVS sempre foi feito desta capacidade de acreditar, persistir e fazer acontecer.
0: O futuro é sempre uma incógnita, mas alicerçados no passado de uma escola de referência, encontraram sempre o rumo certo, vincava ainda Carla Antunes.
2: Sabemos que novos desafios surgirão, mas também sabemos que cada desafio pode transformar-se numa oportunidade de crescimento. Mas hoje quero dirigir uma palavra muito especial aos nossos antigos alunos. Muitos deles aqui presentes foram vocês que realmente deram os primeiros passos pelos corredores do Instituto e ajudaram a construir aquilo que somos hoje. Continuaremos certamente a honrar a confiança de todos aqueles que caminham connosco, mantendo vivo o compromisso de inovar, crescer e contribuir para o desenvolvimento da nossa região com a mesma dedicação, coragem e determinação que nos trouxeram até aqui. E, usando as palavras do Sr. Padre Paulo, o IVS continua a marcar gerações.
0: Recordo que estas comemorações foram marcadas pela inauguração do espaço do Centro Tecnológico Especializado do Instituto Vaz Serra, um estabelecimento que custou mais de 1 milhão de euros, financiado pelo Plano de Recuperação e Resiliência, e que no IVS serviu para reequipamento e robustecimento da infraestrutura tecnológica através da modernização de espaços e equipamentos, ampliando a capacidade instalada.
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0: A Santa Casa da Misericórdia da Sertã realizou obras nas instalações da creche e jardim de infância O Pinheirinho, fruto de uma candidatura ao Plano de Recuperação e Resiliência no valor de 118 mil euros para a ampliação da creche para mais 20 lugares e a remodelação para 64. Candidatura aprovada, a Segurança Social veio agora levantar entraves ao que foi feito e ao restante edificado, relatou-nos Vítor Cavalheiro, provedor da Santa Casa da Misericórdia da Sertã.
9: Acabaram por condicionar a obra que fizemos a todo o edificado existente. Portanto, há esta obra, esta casa tem muitos anos, foram-se fazendo obras, não sei se licenciaram-se, não, provavelmente não terão sido na altura licenciadas, e agora somos confrontados com esta situação que não nos autorizam a abertura das salas, porque teremos que fazer algumas obras no edificado, naquilo que já existe.
0: Em face desta situação, a creche pode não abrir no próximo ano letivo. Em face da intransigência da Segurança Social, Vítor Cavalheiro está disposto a fazer obras que lhe são pedidas, incluindo o bebedouro no recreio para as crianças, mas precisa de tempo.
9: Nós estamos disponíveis para isso. Agora, o que eu entendo é que devia ser estabelecido um acordo, um timing, para que essas obras pudessem efetivamente ser realizadas. Embora algumas delas, eu nem concordo que tenham que ser realizadas. Há aqui uma recepção, casas de banho para o público, sala de reuniões para a direção quando nós temos os serviços centralizados, para os serviços administrativos quando nós temos serviços centralizados. Portanto, há aqui cumprir a lei, olhar para a lei e pronto, e tudo o que cá está, não há aqui desvios. Eu acho que isto é incompreensível e inadmissível.
0: Vítor Cavalheiro lamenta que a Segurança Social só tenha acordado agora, quando tem acordos com a instituição há muitos anos e nunca encontrou problemas. Só os viu agora porque a instituição tentou aumentar a sua capacidade.
9: Se nós não tivéssemos apresentado a candidatura e tivéssemos feito a obra sem projeto ou com um projeto interno nosso, sem o submeter às entidades, não havia problema nenhum, a obra estava feita. Agora, como nós candidatámos, pronto, e então estão a condicionar, como eu já disse, estão a condicionar aquilo que foi a candidatura para a remodelação do espaço a todo o edificado. Ora, pronto, e eu posso ser, como eu já digo, há situações. Portanto, nós estamos aqui a falar de uma lei, a lei é de portanto, é um decreto-lei foi o que é o que existe e foi aquilo que foi falado lá na Segurança Social, é a portaria 262/2011. Juridicamente, eu não sou jurista, mas...
0: Sobre a portaria que é evocada pela Segurança Social para estes entraves, Vítor Cavalheiro acredita que não se adapta à realidade que ali está.
9: Juridicamente, até tenho algumas dúvidas que tenha que ser assim, porque já falei com o nosso jurista, com o nosso, portanto, assessor jurídico da Santa Casa, e o que é que diz aqui? As novas creches a desenvolver em edifícios a construir de raiz ou em edifícios já existentes a adaptar para o efeito. A novas creches, não sei se, mas isto é uma questão jurídica que nós também estamos agora aqui a analisar. E tudo o que tínhamos que fazer para benefício e para melhoramento, quer das instalações, quer para os nossos colaboradores, quer para as crianças, nós estamos sempre disponíveis para isso, claro. Agora, acho que é muito penalizador condicionarem, portanto, a abertura ou a autorização para nós ocuparmos aqueles dois espaços, aquelas duas salas, condicionar a tudo, portanto, tudo para entrar, tudo de décadas, digo eu até.
0: Vítor Cavalheiro lamenta que o edifício organizacional da Segurança Social não trabalha em sintonia, já que mantém os acordos, que já vêm de trás, e agora o setor das obras e arquitetura estejam intransigentes em face das exigências que só agora deram conta.
9: É os acordos, porque estamos aqui a falar de dois setores, na Segurança Social, que aquilo é um mundo, claro. Segurança Social na parte das obras, na parte da arquitetura e a Segurança Social na parte das respostas sociais. As respostas sociais, nós temos os acordos normais e mantemos. Agora temos essa dificuldade de ter uma sala com mais 20 crianças e não poder utilizar aquele espaço. Porquê? Nem particularmente porque temos que ter a autorização da Segurança Social, ainda que os pais quisessem cá colocar as crianças, não é? Vamos lá colocá-los e nós recebíamos, temos condições para isso, mas também não nos permitiriam nem através do alargamento do acordo que já temos. Nós temos um acordo para 90, seria um acordo para 110, crianças em creche. Mas eu tenho esperança que isto se resolva, não é?
0: Para esta situação, a direção da instituição tem estado a explicar a situação aos pais encarregados de educação, bem como às autoridades, como é o caso da autarquia. Para os pais, tem sido uma situação de grande preocupação, explicou-nos Sónia Santos, diretora do Pinheirinho.
7: Nós deparamos-nos aqui com pessoas a chorar, a implorar, a dizer que fazem tudo o que for preciso. Esquecer, não depende de nós, misericórdia, eu não tenho resposta para estas famílias. O ano passado, terminámos o ano letivo com uma lista de espera de 80 e poucas crianças. Pronto, entretanto, renovámos as matrículas e agora estamos num procedimento novo de matrículas. Estamos com 125 inscrições para creche, se pudermos receber 90. Ficam as outras de fora, se pudermos receber 120, já só ficam

0: Quando Emma Gomes, agora com 33 anos, e Tiago Paes, com 37, reiniciaram a sua vida no Conselho da Sertã, no lugar de Chão da Forca. Adquiriram um imóvel e começaram a erguer um sonho fora da metrópole. O sítio, mais calmo e seguro, fixou este casal no Conselho e segurou-o a um projeto que queriam para a vida. Tudo parecia estar a dar certo, mas a madrugada de dia 28 de janeiro deste ano chegou. E com ela, a força da Christine levou a cobertura de um sonho que estava pronto, explicou aos microfones da Rádio Contestável, Emma Gomes.
1: Mas já tínhamos efetivamente a casa completamente pronta, já tínhamos tudo aquilo que queríamos, tínhamos todo o chão colocado, um chão que tinha sido escolhido por nós, portanto aquilo que nós mais ou nos orgulhamos numa remodelação é podermos escolher exatamente aquilo que nós queremos e efetivamente as cores, os tamanhos, os formatos, tudo isso. E portanto na madrugada perdemos o telhado e...
0: Voltaram à estaca zero.
1: Sim, e na noite a seguir, portanto foi uma noite bastante chuvosa, quem vive aqui sabe que o dia teve de sol, mas a noite foi horrível e portanto voltámos a ter a casa ainda pior do que quando a comprámos.
0: A tempestade levantou o telhado e a água da chuva infiltrou-se pelas paredes, danificando interruptores, estragando brinquedos e inundando o chão. 5 meses depois, o rastro de destruição deu lugar a uma umidade persistente que insiste em não desaparecer.
1: As divisões, à exceção de uma casa de banho, meteram água e essa água, portanto, estragou-nos tudo aquilo que nós tínhamos efetivamente remodelado, tudo aquilo que nós tínhamos inovado, os nossos bens, brinquedos das nossas filhas, os nossos móveis, algumas roupas, portanto, tudo isso foi perdido na noite a seguir, derivado da água que nos entrou por todo o lado.
0: A cobertura da casa voou, literalmente?
1: Sim, literalmente a cobertura da casa voou. Saiu com as paredes agarradas que estavam portanto, chumbadas nas paredes do sótão e ficámos portanto, com um espaço com cerca de 95, 100 metros quadrados do total da casa sem cobertura nenhuma. Portanto, ficámos apenas com uma pequena placa que separa o resto de chão propriamente do sótão, que não segurou a água porque fez uma espécie de piscina e a água portanto, infiltrou-se por candeeiros, pelos interruptores, tomadas, portanto havia água literalmente a sair de todo o teto, de todas as paredes.
0: O casal viu-se obrigado a reconstruir o seu projeto praticamente do zero. Levantou chãos, ergueu muros, recolocou telhas e refez toda a estrutura da casa, arrancando, inclusivamente, as portas interiores. Pelo meio, foi necessário reinventar espaços para tentar contornar a umidade que ameaça ficar instalada por muito tempo. Têm sido meses complicados, como confessou Emma Gomes.
1: Tivemos que recomeçar, foi um pouco difícil porque a chuva... foi muita, não era fácil colocar o telhado enquanto estivesse a chover, só o conseguimos colocar já perto de março, porque não conseguimos todo fazer trabalhos, era preciso mexer em massas, era preciso reconstruir paredes, portanto era preciso fazer uma nova base para o telhado e isso não era possível enquanto estivesse a chover e portanto só em março é que se realmente conseguiu refazer toda a estrutura, colocar novamente, fazer o fecho total do telhado.
0: Por terem um crédito à habitação, o imóvel estava coberto por um seguro, mas nem o recurso à seguradora correu como esperado. Conseguir que o perito se deslocasse ao local para avaliar os estragos demorou mais de um mês, um impasse que só se resolveu após reclamações formais no livro de reclamações.
1: Portanto, a nossa seguradora enviou-nos um perito porque nós apresentámos cerca de 4, 5 reclamações mesmo no livro de reclamações porque não havia nenhuma resposta. Tudo aquilo que nos diziam é aguardem, aguardem, aguardem e, portanto, andámos assim semanas e semanas com aguardem, aguardem e aguardem. Não era o nível mais básico, mas era um seguro, portanto, que não tinha apólices totais, não tínhamos recheio, por exemplo. E vimos também abraços com problemas com o seguro, porque, como se costuma dizer, os seguros são bons para se pagar, mas quando efetivamente é preciso alguma ajuda, nós entramos aqui, portanto, numa situação de subseguro, porque os preços por reconstrução estão muito elevados, nós não tínhamos, portanto, o nosso seguro atualizado com o preço ao dia, portanto, do dia 28 de janeiro, e entramos, portanto, aqui numa situação de seguro e aquilo que o seguro nos pagou é e foi manifestamente insuficiente para fazer face a tudo aquilo que nós tivemos de despesa. Portanto, nós só aqui nesta casa, dos 3 orçamentos que obtivemos, o orçamento mais baixo são cerca de 64 mil euros. O que o seguro nos pagou foi mesmo uma pequena parte daquilo que efetivamente é o valor que nós podemos usar para voltarmos a ter a casa habitável, digamos assim.
0: Num chão que julgavam seguro, a seguradora irá cobrir apenas 66% do total das despesas. Pelo meio, o casal contou com o apoio da Comissão de Coordenação e Desenvolvimento Regional do Centro na ordem dos 8 mil euros, mas as contas já estão feitas e a soma dos apoios e das indemnizações indemnizações não vão chegar para reabilitar uma habitação.

0: habitação que já carregava o peso de um crédito bancário. O regresso a casa aconteceu no passado dia 12 de abril, mas os constrangimentos continuam a ser a forca que impede esta família de recuperar a verdadeira normalidade.
1: Não temos a casa ainda pronta e os custos que ainda temos, ainda vamos a ter no futuro, porque, como vocês viram, portanto, as paredes ainda estão a secar, não podemos ainda fechar tetos, não temos ainda o chão colocado em toda a casa, portanto, ainda vêm daqui muitas obras que terão que ser feitas e ainda muita mão de obra, que neste momento é aquilo que mais pesa nos orçamentos, porque efetivamente é difícil arranjarmos alguém para trabalhar e é difícil, e os preços são sempre na casa das centenas de euros por dia, para podermos ter aqui pessoas especializadas a trabalhar e portanto ainda temos manifestamente aqui um grande esforço financeiro para fazer, portanto faça aquilo que é efetivamente o valor real dos nossos prejuízos com aquilo que recebemos.
0: Ema e Tiago fazem questão de agradecer todo o apoio material recebido e os donativos angariados, não só para si, mas também para os vizinhos. Não esquecem o desumidificador que o Rotary Club de Tavira lhes fez chegar, nem os alojamentos temporários em casa de amigos e no convento da Sertão Hotel, cujo pagamento foi totalmente suportado pela empresa onde Tiago Paes trabalha. Contudo, a par das dificuldades financeiras e habitacionais, o casal depara-se ainda com outro obstáculo. Ali, no lugar de chão da forca, a fibra ótica continua a não chegar. A Mel vai apenas remediando um serviço de telecomunicações que já deveria estar totalmente reposto.
1: Que dentro de casa não conseguíamos efetivamente fazer nenhuma chamada, nem aceder à internet, não conseguimos abrir uma simples página do Google. Neste momento, portanto, já solicitámos a reinstalação do serviço de fibra e continuamos a aguardar ainda, portanto, que seja reposto. Sabemos que tanto nós como outros vizinhos aqui próximos não têm, porque houve aqui, portanto, houve vários danos ao nível das infraestruturas que estavam aqui a servir esta localidade e, portanto, continuamos sem serviço de fibra e sem nenhuma resposta por parte da operadora Mel.
2: Quantas reclamações já fizeram?
1: Ora, eu tenho ido à loja cerca de uma, duas vezes por semana, tenho apresentado também várias reclamações online, não sei precisar quantas, porque efetivamente já passaram 5 meses, temos estado um bocadinho mais atentos a isto e a reclamar mais provavelmente desde meio de abril. A loja Mel emprestou-nos aqui um router Mel, mas pronto, lá está, os dados aqui em casa ainda não são os ideais, a internet, nós estamos os dois em teletrabalho e portanto acaba por ser um pouco mais complicado também. Ainda por cima mexemos com partes gráficas, com programas que é preciso fazer o download de tamanhos muito grandes e acaba por ser um pouco complicado tanto trabalhar aqui com esta insuficiência móvel, sim.
0: A viver relativamente perto do pai, Ema Gomes lamenta que este ainda não tenha sido acompanhado como devido pelas entidades competentes.
1: No caso do meu pai, que tem mobilidade condicionada, teve um problema de saúde ao sexto dia depois da tempestade, ninguém da junta foi lá, ninguém da câmara foi lá, portanto tivemos que ser nós familiares, efetivamente, a ajudá-lo. E nós estávamos na condição porque estávamos, não é? Mas acho que já houve aqui há um pouco de falta de preparação e um pouco também de falta de respostas por parte de órgãos, seja a Câmara, seja a Segurança Social, seja Ministério da Saúde, portanto existe aqui um pouco de falta de resposta para quando existem estas situações. Eu sei que é uma situação completamente nova, esperemos que não se volte a repetir, ainda que tudo indica que possa voltar a acontecer, mas efetivamente é preciso que haja aqui uma preparação para realmente que as pessoas se sintam acolhidas e para que possa realmente haver um apoio. Lá está, às vezes, sim, um dizer vai correr tudo bem, faz toda a diferença.
0: Na instabilidade de tantos dias difíceis, valeu a Ema Gomes uma força emocional que abanou, mas nunca quebrou. O apoio psicológico revelou-se inevitável para superar os momentos mais negros e essencial para conseguir enfrentar o futuro. Ema defende, aliás, que este acompanhamento deva continuar no terreno, uma vez que o dia da tempestade foi profundamente traumático para muita gente na região. Atualmente, o casal já tem parte da casa operacional. Espera, até ao final de agosto, conseguir ter o espaço totalmente recomposto, posto com um chão finalmente firme e seguro para poder desfrutar da infância das filhas.
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10: Nas comemorações dos 75 anos do Instituto Vaz Serra em Sernancho do Bom Jardim, marcou uma viragem que a instituição quer dar no ensino profissional. Neste dia foi inaugurado o Centro Tecnológico Especializado na área de Informática. Nesta cerimónia, Sónia Gama, da Direção Pedagógica, falou na importância que esta nova ferramenta tem para a escola, bem como para o tecido empresarial da região.
11: No próximo ano letivo, poderemos proporcionar aos nossos alunos espaços renovados e equipados com as tecnologias mais modernas. O investimento avultado nesta infraestrutura pretende aproximar a formação da realidade das empresas, proporcionando aos alunos experiências de aprendizagem mais práticas, inovadoras e alinhadas com as necessidades do mercado de trabalho. No dia em que comemoramos os 75 anos de existência da nossa instituição, cientes da importância do nosso passado, projetamos-nos na vanguarda da inovação tecnológica, que nos permitirá proporcionar a melhor formação aos alunos dos cursos de desenvolvimento de software e sistemas de computação e redes, bem como aos alunos de desporto, apoio e intervenção social e auxiliar de farmácia.
10: Entre nesta cerimónia, Cristina Oliveira, vice-presidente da Comissão de Coordenação e Desenvolvimento Regional do Centro para a Área da Educação, deixou o desejo que os alunos que ali vão estudar possam tirar o melhor partido do que lhes é colocado à disposição e possam, juntamente com o tecido empresarial, encontrar o seu caminho.
12: Os alunos muitas vezes fazem esta formação de 3 anos altamente especializada, altamente qualificada, porque os formadores, professores serão também profissionais altamente qualificados. E não podemos deixar que estes alunos abandonem esta formação especializada. Seja para ingressar imediatamente no mundo do trabalho, são necessários, seja para prosseguir em estudos em áreas onde já levam um acumular de conhecimentos muito significativo e que só pode ser bom para o ensino superior, que, ao contrário de muitos alunos que vêm dos científico-humanísticos sem uma formação, já uma preparação prévia, estes alunos não. Apresentam-se no ensino superior em condições e com conhecimentos muito mais profundos do que outros alunos do dito ensino geral.
10: Cristina Oliveira deixou ainda a promessa de que irá estar a partir de Coimbra a olhar para o desempenho deste curso.
12: Farei questão de procurar acompanhar, estimular, ir vendo a forma como desenvolvem o projeto dos CTEs para que ele possa de facto ser não só um fator de atratividade para o território, que todos queremos, como também um local de onde saem profissionais de referência para a região, de preferência, pois naturalmente tem que ser, mas sobretudo para o nosso país, que tanto precisa destes bons profissionais para nos, e que fiquem no nosso país para nos retirarem daqueles indicadores que ainda se vão mostrando de um país que ainda anda cá embaixo em alguns domínios.
10: O que agora está investido no Instituto Vaz Serra é fruto de uma candidatura com um valor superior a 1 milhão de euros. Carlos Miranda, presidente da Câmara Municipal da Sertã, sempre disse que estes centros tecnológicos especializados foram mal concebidos desde o início e só aparece na Sertã fruto de muita insistência.
13: Este processo de atribuição de centros tecnológicos especializados foi concebido de forma a que os centros tecnológicos especializados apenas iriam ficar nos grandes centros urbanos. E a Sertã esteve em risco de não ter nenhum centro tecnológico especializado. Aliás, a Beira Baixa, toda a região da Beira Baixa, tem apenas 2 centros tecnológicos especializados, este aqui e outro em Castelo Branco, na mesma área, ainda por cima. E, portanto, como eu tive a ocasião de dizer, acho que foi mal concebido de raiz. Foi difícil trazer um centro tecnológico especializado para a Sertã. Este aparece já numa terceira vaga, digamos assim, de candidaturas, mas numa vaga que não estava prevista para a Beira Baixa na altura e que, fruto do trabalho que foi feito e da pressão que foi feita, se conseguiu que viesse para a Sertã. E que depois foi sujeito a concurso e ficou aqui localizado no Instituto Vaz Serra.
10: O autarca não esqueceu o trabalho que a comunidade intermunicipal da Beira Baixa teve na altura, já que as candidaturas coincidiram com a transição da Sertã para esta estrutura intermunicipal. Neste momento, aquilo que se espera é que os alunos que vão ter ao seu dispor do que de mais moderno há nesta matéria de informática possam tirar o melhor partido dessas ferramentas para a sua formação de base e futura.
0: As águas do Trísio no território da União de Freguesias de Cernache, Tomo Jardim, Esperal e Palhais, no concelho da Sertã, são palco estes dias 27 e 28 de 2 momentos do Calendário Nacional de Natação, com a realização do Open e o Campeonato Nacional de Verão de Águas Abertas e ainda da segunda travessia do Trísio. Como descreve o município da Sertã, estes eventos irão reunir atletas federados, praticantes, amadores e visitantes num cenário de excelência junto à Albufeira do Zêzere, reforçando o posicionamento do Trísio como destino privilegiado para a realização de competições desportivas ligadas ao meio aquático. Esta é uma atividade que, de acordo com o Presidente da Câmara Municipal da Sertã, se reveste de grande importância para o concelho, pois traz muita gente a um local que reúne condições de excelência para a prática desta modalidade.
14: Esta atividade naturalmente reveste-se de grande importância para o concelho, na medida em que esta atividade traz centenas de pessoas para participar nesta competição. Sabemos que o concelho da Sertã, em particular a Albufeira do Trísio, reúne condições de excelência para a realização de competições de natação em águas abertas, constituindo-se como um local de reconhecido potencial para o acolhimento deste tipo de iniciativas.
0: Ambas as provas contam com a organização da Federação Portuguesa de Natação em parceria com a Associação de Natação Interior Centro e Município da Sertã.
10: E em dia de feriado municipal da Sertã, jogou-se no Pavilhão Desportivo Municipal a final do torneio Luís Gouveia. A final foi jogada entre as equipas do Clube Bom Jardim e a Farmácia Morgado Duarte de Castelo Branco. Terminou com a vitória da equipe da Farmácia Morgado e Duarte por 2-0. Este ano participaram 18 equipas, o que, no entender do vice-presidente da Câmara Municipal da Sertã, Rui Antunes, entidade que organiza este torneio há 27 anos, é um bom sinal de importância deste torneio.
15: O balanço que podemos fazer é um balanço extremamente positivo. É uma festa do futebol, é uma festa do desporto. Naturalmente é mais no fundo, um marco daquilo que é a dinâmica desportiva que nós temos no nosso concelho. Portanto, 27 edições diz muito daquilo que é o trabalho e daquilo que é a organização deste torneio. Portanto, parece-me que daquilo que me foi permitido perceber, correu tudo dentro da normalidade. Tivemos as equipas com muito fair play, com muita luta, mas com um torneio que, como hoje pudemos ver, com dois jogos, o terceiro e quarto lugar e a final, muito bem disputados, com muito fair play, e isso só nos pode deixar felizes.
10: O torneio é cada vez mais um veículo promotor das empresas e associações da região que ali apostam para dar visibilidade às suas marcas. Esta situação leva a que durante o torneio seja sempre registada casa cheia.
15: Sim, isso tem sido também uma das grandes vantagens e apostas deste torneio, que tem tido quase sempre casa cheia. Isto também é motivado pelo facto de as empresas, as associações aproveitarem também este torneio para divulgar e para no fundo aproveitar isto para divulgar a sua própria atividade enquanto empresas ou a sua própria atividade enquanto associações. Portanto, e isso deixa-nos muito satisfeitos, porque isso também revela a dinâmica associativa e empresarial que existe no Concelho da Sertã.
10: De referir que este torneio é organizado pela Câmara Municipal da Sertã e homologado pela Associação de Futebol de Castelo Branco.
0: Fica por aqui este espaço regional. Tenha um excelente fim de semana na companhia da Condestável.
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1: São 22 horas.
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Supernova Love de David Guetta no regresso desta sessão de alta voltagem. Muito bem-vindos, uma ótima noite, um excelente fim de semana ao som da sua rádio preferida. Seguimos todos juntos até às 0 horas. Nesta primeira sequência, para já fazemos play em Lonely Days de Safridou. Momento certo para aumentar mais um pouco o volume do seu rádio.

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Moonlight Floor, o tema que deu a conhecer ao mundo a voz de Lizza, lá atrás com a visita de Miles Smith. Alta voltagem, as boas energias da melhor música para o seu sábado à noite. Esta é a Hora 1. Agora Jerry Ropero com Corazón, a nova versão que comemora os 20 anos de edição deste single bem conhecido. Uma ótima noite, tenha um excelente fim de semana.

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O trio sueco Swedish House Mafia, com uma convidada muito especial, é Alicia Keys neste Finally, lá atrás com o novo tema de Sabrina Carpenter. É já o fecho desta Hora 1 de Alta Voltagem. Dua Lipa é a última convidada que selecionamos. Depois das 23 horas, vamos continuar a fazer-lhe a melhor companhia para o seu sábado à noite. Não toque no seu rádio.

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Dancing in the Flames, o canadiano The Weeknd, com esta abertura da Hora 2 de Alta Voltagem. São as boas energias do sábado à noite na Contestável. Até às 0 horas, sempre em VM. Volume no máximo. Agora o Jelly Topic, este Adore You, a nova versão com dois convidados muito especiais. É J Balvin e Ellie Goulding. Depois há Chappell Roan e muito mais.

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Somebody de Gautier, agora com uma nova roupagem com a assinatura de Fisher. Lá atrás, os sons calientes da colombiana Karol G. A caminho das 0 horas, estamos em alta voltagem na incontestável, a melhor banda sonora para o seu sábado à noite. Agora Merlin, How Deep Is Your Love, depois a colombiana Shakira com Solteira.

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Water de Tyler no fecho desta sessão de alta voltagem. O que é bom termina rapidamente. Ainda tempo para fazermos play na última proposta desta sessão. Depois das 0 horas, Dance Floor, 2 horas in the mix com os melhores temas de dança da atualidade. Alta voltagem de regresso no próximo sábado. Uma ótima noite, tenham um excelente fim de semana.

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